0: Indiferença, Zezé de Camargo e Luciano, teve Christian e Ralph Por Causa de Você, Leandro e Leonardo, Onde Estão Aqueles Olhos, e Gino e Geno, Telefone no Ar. Só música boa, né? Daqui a pouquinho a gente já volta com Teodoro e Sampaio, e tem também João Paulo e Daniel.
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2: 98.
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Oi, tô de volta aqui com Só Clássico Sertanejo, abrindo pra você a nossa segunda hora de programação. O nosso convite pra você curtir, afinal de contas você é de casa, né? E a programação é todinha feita pra você que tá aí na nossa audiência, prontinho pra viajar no tempo, prontinho pra matar a saudade aqui junto com a gente. Olha quem tá chegando, Teodoro e Sampaio. Essa é modão, hein? Prato do dia.

0: Escolta de Vagalumes, Rick Renner, teve Jean Giovanni, Você Virou Saudade, João Paulo e Daniel com Qual Carícia, Teodoro e Sampaio, Prato do Dia. Quanta música legal, e olha que tá só começando a segunda hora. Daqui a pouquinho eu tô de volta e já tem Rio Negro e Solimões.
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4: 9:24.
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Só Clássico Sertanejo tá de volta, uma melhor que a outra, os sucessos que marcaram história para você relembrar aqui com a gente. Vamos lá que tá abrindo mais uma super sequência que eu quero oferecer lá pro Valdir que tá curtindo a gente, né, Valdir? Muito obrigado pelo seu carinho, muito obrigado pela sua audiência, tá mandando pro Ernesto, pra Juliana, quem mais? O Guilherme, o Rodrigo, Marcão, aquele abraço especial, obrigado pela companhia e pela audiência de todos vocês aí. Deus me livre, Ataíde Alexandre!

0: Começou por aí, Rio Negro e Solimões, teve Rude Robson, Se Ainda Existe Amor e Ataíde Alexandre, Deus Me Livre. É uma melhor que a outra, é o só clássico sertanejo aqui na programação da sua rádio pra você. Daqui a pouquinho a gente já tá de volta com Christian e Ralph e também tem Leonardo.
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Clássico é clássico e nunca sai de moda. Os sucessos que fizeram história pra gente relembrar aqui na programação da sua rádio. É a hora de Christian e Ralph, a dupla mais afinada de todo o Brasil e uma das duplas mais saudosas também. Chora, Pedro.

Fantasias, Leonardo, teve Barrerito, Luz Acesa, Adalberto e Adriano Ternura e Christian Ralph Chora Peito. É uma melhor que a outra, ó. Daqui a pouquinho eu tô de volta com Ronaldo Viola e João Carvalho, tem Zezé de Camargo e Luciano e ainda tem as Marcianas. Não desgruda, não.

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3: 9:52.
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Os maiores sucessos da música sertaneja para você ouvir, curtir e relembrar aqui na programação. Esse é o Só Clássico Sertanejo. Abrindo por aqui mais uma sequência, aliás, a nossa última de hoje, a última dessa sexta-feira, a última da semana. As Marcianas, Nosso Bolero.

Zezé de Camargo e Luciano, Seus Olhos, Ronaldo Viola e João Carvalho, Chuva na Vidraça, Amado Batista, Princesa e As Marcianas, Nosso Bolero. É uma melhor que a outra, impressionante. O Só Clássico Sertanejo só toca modão bonito, né? Pena que acabou. Mas segunda-feira a gente está de volta nesse mesmo horário, 100% se Deus quiser, com a garganta e levando alegria, e levando emoção, e levando moda sertaneja para a gente matar a saudade. Um bom final de semana para todo mundo. Fiquem com Deus e até segundona. Tchau, tchau!

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2: 10 e 9.
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Beautiful Tumus, esse é o nosso Songs of Love para todo o Brasil. Que prazer imenso de estar com vocês a partir de agora, trazendo os grandes hits, os grandes sucessos e convidando você para viajar comigo no planeta chamado amor. A gente vai começando muito bem nesta sexta-feira, hoje dia 19 de junho, com To Me, You, Me and He. Comenta aí, baby. Esse é o nosso Songs of Love.

0: Yeah, demais. And New Kids on the Block, Please Don't Go Girl. Encerrando por aqui no primeiro bloco do nosso Songs of Love para todo o Brasil. Bom demais. E daí, curtiu? Vamos fazer o seguinte, a gente vai dar uma paradinha aqui agora, rapidinho, já já. Eu estou de volta, espero vocês.
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2: 10h28.
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6: Muito bem, voltamos. Dona.

0: Baby Hours Ramazzotti, Sebastiano Cantone, aquela programação mais gostosa, hein? Mais deliciosa do rádio, e você curtiu? Eu fico feliz de estar aqui juntinho com vocês, hein? Obrigado mesmo pelo seu carinho. Muito obrigado mesmo pelas sodinhas. Continue com a gente, mandando aquele alusão bem especial. Bom, a gente vai fazer o seguinte, nós vamos dar uma paradinha rápida aqui agora. Daqui a pouco a gente volta, tem muita música pra gente tocar por aqui ainda, e eu fico feliz de estar aqui juntinho com vocês, hein? Obrigado mesmo pelo seu carinho, obrigado mesmo.
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7: 10h44.
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0: Voltamos. Songs of Love. Agora tem um som de Michael Bolton.

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0: Demais, hein? The Manhattans. Aqui no Songs of Love, encerrando muito bem a primeira hora. E você curtiu? Demais, hein? Uma música mais linda que a outra aqui na programação. Hoje, sexta-feira, dia 19 de junho de 2026. A gente vai fazer o seguinte aqui agora. Vamos dar uma paradinha bem rápida mesmo. Daqui a pouco a gente volta com a segunda hora, trazendo mais sucesso pra você.
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10: 11 e 4.
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0: Voltamos aqui no nosso Songs of Love. Vem comigo, vem.

0: demais, hein? A Tina Howard, Baby, Come On Over, aqui no nosso Songs of Love. E aí, tudo bem mesmo? Aproveitando cada minutinho aí da sua vida maravilhosa, é bom demais, né, gente? Como eu fico feliz de estar aqui juntinho com vocês. Obrigado mesmo pelo seu carinho, muito obrigado pela sua audiência. Continue mandando aquele alusão bem especial.
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0: feliz de estar com vocês, hein? 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
5: 11:21.
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0: Muito bem, estamos de volta aqui no nosso Songs of Love para todo o Brasil. Agora atenção de Simple and Ready. Mentor, baby. Esse é o nosso Songs of Love.

Encerrando por aqui mais uma edição do nosso Songs of Love para todo o Brasil. E você curtiu? Valeu, hein? Obrigado pelo seu carinho, muito obrigado pela sua audiência. Fiquem todos com Deus. A gente se encontra segunda-feira e eu espero você por aqui. Um beijo no seu coração e até lá.

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0: 11:43.

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1: É, meu parceiro, eu tô achando que eu tô é doente, viu, filho?
2: Rapaz, você tá aí com febre de amor, só pode, velho.
1: Deve ser.
2: Senhora, senhora.

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4: 4:16.
5: Bento Fumaça foi um bandido que viveu no sertão mineiro. Fazia tudo sozinho, não precisava companheiro. 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Bateu num pobre de um cego que uma esmola lhe pedia. Bento Fumaça ainda falava pra quem quisesse escutar que tinha surrado o ceguinho só mesmo para insultar. E o cego com o seu guia sumiu daquele lugar, mas disse pra todo mundo: um dia hei de voltar.

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2: 4:30.

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6: 4:42.

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2: 4h56.

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4: 5 e 11.

0: família Dias por esta participação mais do que especial. Fiquem com Deus!
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2: 5h25.

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3: 5:43.

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2: Queridos ouvintes, vamos rezar juntos a oração do Ângelus. O anjo do Senhor anunciou a Maria, e ela concebeu do Espírito Santo. Ave Maria, cheia de graça, o Senhor é convosco. Bendita sois vós entre as mulheres, e bendito é o fruto do vosso ventre, Jesus. Santa Maria, Mãe de Deus, rogai por nós, pecadores, agora e na hora de nossa morte. Amém. Eis aqui a serva do Senhor. Faça-se em mim segundo a vossa palavra. Ave Maria, cheia de graça, o Senhor é convosco. Bendita sois vós entre as mulheres, e bendito é o fruto do vosso ventre, Jesus. Santa Maria, Mãe de Deus, rogai por nós, pecadores, agora e na hora de nossa morte. Amém. E o Verbo se fez carne e habitou entre nós. Ave Maria, cheia de graça, o Senhor é convosco. Bendita sois vós entre as mulheres, e bendito é o fruto do vosso ventre, Jesus. Santa Maria, Mãe de Deus, rogai por nós, pecadores, agora e na hora de nossa morte. Amém. Rogai por nós, Santa Mãe de Deus, para que sejamos dignos das promessas de Cristo. Oremos. Infundi, Senhor, em nossas almas a vossa graça, para que nós que conhecemos, pela anunciação do anjo, a encarnação de Jesus Cristo, vosso Filho, cheguemos por sua paixão e cruz à glória da ressurreição. Pelo mesmo Cristo e Senhor nosso. Amém. Que o Senhor esteja contigo e a bênção de Deus Todo-Poderoso, Pai, Filho e Espírito Santo. Amém.
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5: 5:58.

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5: 6:12.

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0: 6:24.

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4: 6h38.

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8: 6:54.

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1: 7:10.

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1: O meu sertão foi a minha faculdade, ensinou-me a ter saudade, ensinou-me a ter amor, apontou-me os caminhos, mandando que perdoasse os espinhos e amasse a mais modesta flor. Ele me deu atrás da serra um horizonte, o murmúrio de uma fonte e uma porteira para gemer. E me deu também uma lua e a madrugada e o canto da passarada, tudo isso para escrever. Eu agradeço a minha imensa faculdade. Sua simplicidade me deu tanta inspiração. Ainda hoje eu me lembro com saudade. Deus lhe dê felicidade, meu pedaço de sertão.

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3: 7:25.

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0: 7:41.

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1: O desafio hoje é diferente.
2: É do martelo, Teixeirinha.
1: Certo, Maria Tereza.

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0: Bola na rede, é hora de falar de futebol. Copa do Mundo, a África do Sul e a República Tcheca terminaram em 1-1 ontem. O atacante tcheco Michael abriu o placar. Ele fez o gol mais rápido da Copa até aqui, nos primeiros 6 minutos do jogo. Aos 60 minutos, os sul-africanos conseguiram fazer o gol de empate na marcação de um pênalti. E a Suíça venceu a Bósnia pelo placar de 4-1 ontem, assumindo a dianteira do grupo B da Copa do Mundo, no estádio de Los Angeles. Com 4 pontos, os suecos precisam de apenas mais um para garantir a vaga na próxima fase da Copa do Mundo. Daqui a pouco, tem mais destaques do esporte. 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
8: 7h57.
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3: 8:15.

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6: 8h31.

0: nossa rainha Roberta Miranda.
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0: Obrigado, Felipe Araújo.
1: Valeu, Henrique Juliano.
2: Que Deus abençoe muito você, viu? Prazer estar fazendo parte desse projeto do seu sonho, tá, meu filho?
1: Muito obrigado pelo carinho, pela amizade que nós temos. Muito obrigado por tudo. Tamo junto.
2: Tamo junto. Que Deus abençoe muito você, sua carreira. Obrigado, Goiânia. Obrigado, Brasil. Beijo pra vocês. Com Deus, gente. Beijo.
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11: 8:47.

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9: 9:05.

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8: 9:23.

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7: 9:41.

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3: 9:46.

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0: Louvado seja nosso Senhor Jesus Cristo, para sempre seja louvado, queridos filhos e filhas, você que me acompanha sempre, todos os dias, você que só está me acompanhando hoje, sábado, nós estamos em plena novena do Sagrado Coração de Jesus, terceiro dia, Sagrado Coração de Jesus, fazei o nosso coração semelhante ao vosso. Sagrado Coração de Jesus, tende piedade de nós. Filhos amados, é amanhã o Jubileu de Ouro na Diocese de Limeira. Filhos queridos, saúdo a todos que nos acompanham pela Rádio Evangelizar, de onde tudo começa. As rádios irmãs, cujos nomes cito neste momento.
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0: Saúdo a você que me acompanha pela TV Evangelizar, sinal digital em todo o país, em várias cidades, canal aberto, pelo YouTube Padre Manzotti Oficial e pelo aplicativo da Associação Evangelizar é Preciso e todas as plataformas digitais. Amado povo de Deus, vamos juntos passar esta hora abençoada, esta hora bendita, mais do que um programa de entretenimento musical, é a experiência de Deus que nós nos propomos fazer. Então juntos, comecemos em nome do Pai, do Filho e do Espírito Santo. Amém. Naquele tempo, disse Jesus aos seus discípulos: ninguém pode servir a dois senhores, pois odiará um e amará outro, ou será fiel a um e desprezará o outro. Vós não podeis servir a Deus e ao dinheiro. Por isso eu vos digo: não vos preocupeis com a vossa vida, com que haveis de comer e beber, nem com o vosso corpo, com que haveis de vestir. Afinal, a vida não vale mais do que o alimento, e o corpo não vale mais do que a roupa. Olhai os pássaros do céu. Eles não semeiam, nem colhem, nem juntam em armazéns. No entanto, o vosso Pai que está nos céus os alimenta. Vós não valeis mais do que os pássaros? Quem de nós pode prorrogar a própria vida só pelo fato de se preocupar com isso? Por que ficais preocupados com a roupa? Olhai como crescem os lírios do campo. Eles não trabalham nem fiam. Porém eu vos digo que nem o rei Salomão, com toda a sua glória, jamais se vestiu como um deles. Ora, se Deus veste assim a erva do campo, que hoje existe e queimada amanhã no forno, não fará ele muito mais por vós, gente de pouca fé? Senhor, hoje o Evangelho relativiza todas as nossas vãs preocupações, o exagero da preocupação com a vida, o exagero com as preocupações, com o comer, com o vestir. E Jesus é muito claro: olhai as aves do céu, elas não semeiam, nem ceifam, mas Deus lhes dá alimento. Confie mais em Deus, tenha uma fé inabalável. Olhai os lírios dos campos. Nem Salomão se vestiu como eles, porque tanta preocupação com as roupas, com que haveis de vestir. Senhor Deus, dai-nos este desapego, esta liberdade tão importante para uma vida plena. Tire de nós o excesso de preocupação com o comer, com o vestir e confiar mais na providência divina. Dai-nos, Senhor, mais esta confiança na Tua providência. Mas, Senhor, aproveitamos e pedimos que tenhamos uma fé inabalável, uma fé confiante, uma fé verdadeira, autêntica. Neste mês do Sagrado Coração de Jesus, que nós possamos confiar neste coração amoroso, amável. Cante comigo. A fé não é ausência da dor, é saber onde ancorar. E não há lugar melhor que ancorar do que o coração de Jesus, mesmo em tempestade. Minha fé é inabalável, em Deus é inabalável. Minha fé em Deus é inabalável. Então, Senhor, vou me preocupar menos. Vou me angustiar menos com o que comer e vestir. E dai-me, Senhor, esse desprendimento, essa coragem da caridade, de ajudar o próximo. A fé inabalável me torna mais altruísta, mais caritativo, mais preocupado com o outro. Canta comigo. A fé não é ausência da dor, é saber onde ancorar em meio à tempestade. E eu quero ancorar no teu coração, Jesus.
2: Minha fé,
0: em Deus, minha fé é inabalável. Sim,
2: minha fé
0: é inabalável. E peço essa graça, Senhor. Vai repetindo isto e pedindo a graça de uma confiança total em Deus.
2: Minha fé em Deus
0: é inabalável. Sagrado Coração de Jesus, fazei o meu coração semelhante ao vosso. Sagrado Coração de Jesus, tende piedade de nós. Sagrado Coração de Jesus, nós caminhamos para as 24 horas de oração. Nós te pedimos, dai-nos, Senhor, aquilo que o Evangelho nos diz. Pelo contrário, buscai em primeiro lugar o reino de Deus e a sua justiça, e todas as coisas vos serão dadas em acréscimo. Portanto, termina assim o Evangelho: não se preocupeis com o dia de amanhã, pois o dia de amanhã terá suas próprias preocupações. Para cada dia basta os seus próprios problemas. Dai-me, Senhor, em Ti uma fé inabalável. Nós só começamos. Vamos para um rápido intervalo e voltamos já. Volte comigo.
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0: 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Elisete, que a paz de Jesus esteja com você, Elisete. Alô? Alô, Elisete? Alô, Elisete?
1: Escute.
0: Oi. Deus abençoe, Elisete. Que bom que você entrou. Eu já ia chamar um testemunho, mas que bom que você está aí. De onde você fala, Elisete?
1: Eu falo de Ipiranga, do Paraná.
0: Ipiranga, Paraná. Como é que você me acompanha aí?
1: Eu acompanho o senhor pelas redes sociais.
0: Pelas redes sociais, tá bom. Pode Isso. falar, querida.
1: Padre, eu gostaria de pedir oração para minha filha. Eu tenho uma filha que ela tem 33 anos e tem um problema sério de visão. Numa vista ela já não enxerga nada e na outra ela enxerga só 5%. O médico aqui da terra desenganou.
0: Querida, só um minutinho. Oi. Você está no Viva Voz?
1: Não,
0: é que a ligação está bastante difícil. Vamos ver se eu consegui entender. Você tem uma filha de 33 anos que tem um problema sério de
1: visão.
0: De visão. Tá. Então Isso. fala bem pertinho do microfone do seu celular.
1: Então, padre, ela tem problema sério de visão. Ela enxerga só 5% de uma visão, da outra visão ela não enxerga nada.
0: Tá.
1: E eu faz horas que estou tentando falar com o padre, pois, né, para a gente, né, reunir, né, em oração.
0: Claro.
1: Porque ela tem, né, muito nova, tem uma filha, né, para ela criar. E eu, como mãe, sofro muito, seu padre.
0: Como que é o nome dela, Elisete?
1: Tem uma comadre minha, a comadre Lídia Chiquito. Ela também tem problema sério e o médico pediu para ela largar de fumar e ela não está conseguindo largar de fumar, seu padre.
0: Tá bom.
1: Eu gostaria de pedir oração para ela também, especial para minha filha Andresa, pela cura da visão, e para minha comadre Lídia Chiquito, pelo vício do cigarro.
0: Tá bom, então nós vamos rezar pela Andresa, pedindo por intercessão de Santa Luzia, né, que possa alguma medicação, alguma orientação médica, algum diagnóstico bem feito, que ela possa recuperar a vista, ou pelo menos não perder o que tem ainda, e rezar pela sua comadre Lídia, que ela consiga parar de fumar. Anotei e peço que todos os intercessores anotem esses dois nomes, Andresa e Lídia, para intercedermos a Jesus por elas. Tá certo, Elisete?
1: Eu queria também contar para o senhor que no começo ali do mês passado, eu fui sócia aí do programa da TV Evangelizar, e agora terça-feira eu já recebi o boleto, meu padre. Estou muito feliz.
0: E nós que agradecemos, eu que agradeço por você ter se tornado uma associada da obra Evangelizar é Preciso. Muito obrigado, Elisete. Que Deus abençoe.
1: Eu agradeço, padre. Nossa, estou tentando, padre. Eu estou no meu trabalho, até se aqui para não ficar muito barulho. Eu estou até tremendo aqui. Meu celular está quase caindo a mão. De emoção de falar com o senhor.
0: Tá bom, querida. Deus abençoe. Que o Senhor Jesus das Santas Chagas derrame uma gota do preciosíssimo sangue sobre a Andresa e sobre a Lide, sobre você. Meu grande abraço, Elisete, de Ipiranga, Paraná. Acompanha pelas redes sociais. Lá pertence à Diocese de Ponta Grossa, Dom Bruno Eliseu Versari. Escute esse testemunho, por favor.
2: A benção, padre. Padre, tinha Deus muito Deus. Tempo que não ia à missa. Sempre escuto no rádio, né, as novenas. Mas eu não estava indo na igreja, porque eu dei uma depressão muito forte e eu não queria ver as pessoas. Passei anos sem ir. E sábado, Deus tocou no meu coração que eu tinha que ir.
0: Que bom.
2: E eu fui. Foi uma benção, padre. Uma benção. Eu cheguei em casa renovada. Parece que o peso que eu estava guardando nos meus ombros se tornou mais leve.
0: Louvado
2: hoje eu estou muito agradecida por você dar força para a gente e ficar insistindo que a gente tem que ir na igreja. Tem mesmo. Hoje eu sei. O peso que eu estava sentindo é de não visitar a casa de Deus.
0: Olha, que lindo, gente. Louvado seja Deus, filha. E já que você teve essa experiência num sábado, que, só para entendermos, a missa, depois das 15h no sábado, vale para o domingo. Então, se você tem dificuldade no domingo, pode ir no sábado à noite. Tem o valor de domingo. Já que você, filha de Deus, de algum lugar do Brasil fez essa experiência, continue a ir à missa. Capriche. E digo isso de modo geral, não para ser um peso nas costas, mas para ser um alerta de um grande remédio que nós temos e não nos valemos dele, a Eucaristia. Como é importante a Eucaristia em nossa vida. Mas, padre, eu não posso comungar por alguma razão. Não pode, não é que não quer, não pode. Mesmo assim, a missa tem grande valor, grande valia. Participe. Porque mesmo não podendo comungar, seja por um motivo ou outro, você tem a presença real de Jesus na Assembleia e a presença de Jesus na Palavra. Então, traz um grande benefício. Então, que fique aí, em pleno sábado, o alerta. Hoje à noite ou amanhã, você já se programou de ir à celebração? Já olhou na sua paróquia, na sua capela, onde você mora, o horário das celebrações e das missas? Acredite, quando você se programar, o inimigo vai fazer de tudo para te atrapalhar. É um telefonema, uma visita que chega, é um pneu que fura, é um marido que não quer ir, o filho que não... Mas olha, seja mais forte que a tentação. Participe da missa, vença os obstáculos. Católico, com missa dominical, primeiro dia da semana, uma pequena Páscoa. É fundamental. Eu vou para o intervalo e volto com a leitura orante. Volte comigo.
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0: É, querido filho e filha, você que faz tempo que não acompanha, está acompanhando hoje, nós já fizemos um longo trajeto, né? Fizemos a leitura orante de Romanos, depois fizemos maravilhosa leitura de Jó. Você gostou? Eu acredito que sim. E agora chegou a hora, e estamos fazendo, da carta de São Paulo à comunidade de Corinto. Estamos na primeira carta, vamos fazer a primeira e a segunda. Por isso, vá acompanhando. É uma forma de você também descobrir este Deus na Sagrada Escritura. Tem um dos santos que dizem assim: quando eu rezo, eu falo. Quando leio a Bíblia, Deus fala. Quando eu rezo, eu falo. Quando leio a Bíblia, Deus fala. Veja nessa perspectiva. Sacristão, o que tiver aí? O que as pessoas têm dito sobre a leitura orante? Por favor.
1: Olá, Padre Reginaldo. Aqui quem fala é a Adnilza, de Volta Redonda, Estado do Rio de Janeiro. Estou gostando muito da leitura orante, principalmente a leitura dos Salmos. Eu lia e não conseguia entender, mas agora estou entendendo de uma forma bem clara e levando esse aprendizado, não só para mim, mas para muitas pessoas.
0: Que bom.
1: Tiro foto, mando para os amigos que estão precisando.
0: Que maravilha.
1: E cada salmo é para uma pessoa que precisa. Agradeço e não pare essa obra.
0: Tá
1: um abraço.
0: Bom. Deus abençoe, querida Adnilza, de Volta Redonda, Rio de Janeiro. Lá o bispo é Dom Luiz Henrique da Silva Brito, Barra do Piraí, Volta Redonda. No momento oportuno, voltaremos aos Salmos. Por ora, estamos em 1 Coríntios. Bíblia aberta, cartilha de oração. Tua palavra. E hoje, 1 Coríntios, capítulo 2, versículos 6 seguintes. 1 Coríntios, capítulo 2, versículos 6 seguintes. Porém, para os que são espiritualmente maduros, anunciamos a mensagem de sabedoria. Já começo com um questionamento, mas cada um falando, pensando em si mesmo, olhando para sua própria vida espiritual. Você se acha uma pessoa madura na vida espiritual? Pense bem a resposta. A imaturidade seria uma pessoa supersticiosa, uma pessoa que se dá ao ocultismo, à magia, uma pessoa que se dá a: se Deus não faz minha vontade, eu me revolto contra Deus. Maturidade é outra coisa. Aquilo que eu tenho falado é uma fé inabalável, a exemplo de Jó. Isso agora você já fica muito forte em você. Sempre a gente falava da paciência de Jó. A partir de agora, nós já temos uma outra leitura: a fé inabalável de Jó. Então vamos lá. Para os que são espiritualmente maduros, anunciamos uma mensagem de sabedoria. Não uma sabedoria do mundo, nem dos poderes que o governam e que estão perdendo o seu poder. A sabedoria que anunciamos é a sabedoria secreta de Deus, escondida dos seres humanos. A sabedoria que o próprio Deus, antes mesmo da criação do mundo, já havia escolhido para a nossa glória. Nenhum dos poderes que agora governam o mundo conheceu a sabedoria, pois se a tivesse conhecido, não teriam crucificado o glorioso Senhor. Porém, como diz a Escritura Sagrada, o que ninguém nunca viu nem ouviu, e o que jamais alguém pensou que podia acontecer, foi isso que Deus preparou para aqueles que o amam. Mas Foi a nós que Deus, por meio do Espírito Santo, revelou o segredo. O Espírito Santo examinou tudo, até mesmo os planos mais profundos escondidos de Deus. Quando o ser humano, somente o Espírito que está nele e que conhece tudo a respeito dele, e quanto a Deus, somente o seu próprio Espírito conhece tudo a respeito dele. Por isso, não foi o Espírito deste mundo que nós recebemos, mas o Espírito mandado por Deus. Senhor, é este Espírito que clamamos hoje. É este Espírito que queremos agora, diante da Tua Palavra, diante desta grande revelação, pedir: revela-nos, Senhor, os Teus planos sobre nós. Espírito Santo de Deus, eu me pergunto, o que Deus quer de mim? Espírito Santo, eu pergunto, qual o Teu apelo em mim? Espírito Santo, vem. Vem revelar-me os Teus planos de amor. Vem revelar-me onde eu devo deixar a minha infantilidade espiritual e buscar a maturidade espiritual. Espírito Santo de Deus, mostra-me onde devo crescer, onde devo direcionar minha vida para Ti. Peça, Senhor, revele-me os planos da sabedoria divina em minha vida. Vem, Espírito Santo, vai. Vai clamando, vai suplicando.
2: Sobre nós, sobre todos nós.
0: Versículo 14.
2: Espírito Santo.
0: Quem não tem o Espírito de Deus não pode receber os dons que vêm do Espírito. E de fato, nem mesmo pode entendê-lo. Repito de novo. Por isso, aumente só um sacristão. Quem não tem o Espírito de Deus não pode receber os dons que vêm do Espírito. E de fato, nem mesmo pode entendê-lo. Então hoje, Senhor, peço esse Espírito Santo que vem suplantar toda a sabedoria humana, que vai muito além. Eu não estou pedindo, Senhor, a sabedoria que vem dos homens, fruto da matemática, fruto da lógica racional. Eu estou pedindo o Teu Espírito Santo sobre a minha vida, que eu consiga compreender nas linhas tortas da minha vida, que eu possa compreender nas incertezas da minha vida, nos acontecimentos, nos ruins da minha vida, o para quê. Essa é a grande mensagem. Para que isso está me acontecendo? Qual é o livramento que Deus está me dando? Você já ousou perguntar-se qual a libertação Deus está te dando? Só com o Espírito Santo de Deus que nós receberemos os dons do Espírito Santo. Então, Espírito Santo, derrama sobre mim. Eu já o recebi no batismo, já o confirmei na crisma, mas vem, Espírito Santo, sobre mim e dai-me esses dons. E dai-me poder olhar para a minha vida e ter o discernimento necessário nas minhas escolhas. Esta foi a leitura orante de hoje. A necessidade de termos o Espírito Santo para compreendermos a vida pela ótica de Deus. Eu vou para o intervalo, eu volto já, volte comigo.
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0: podendo, retome de novo a leitura orante. Você sabe que perdeu agora, tem 10 da noite, depois vai entrar lá no YouTube, leitura orante. Retome esse capítulo 2 da segunda carta aos Coríntios, a partir do versículo 6. E pode ler mais. Mas a deixa, sabe, de leitura eu coloquei a necessidade que temos do Espírito Santo até para compreender a própria vida. De repente você está aí se debatendo sem resposta. Você está angustiado de não conseguir entender por que as coisas estão tomando esse rumo. Por que não pedir, Espírito Santo, desça sobre mim? Você tem que pedir. O Espírito Santo tem que ser pedido. Dai-me, Senhor, o Espírito Santo. E como fruto de discernimento para entender a minha vida. Nossa, se nós pedíssemos mais o Espírito Santo, tantas outras coisas seriam mais fáceis. Se habitue a pedir o Espírito Santo. Vou repetir de novo. Se habitue. Nós geralmente rezamos a Deus, rezamos ao Pai. Agora, mais recentemente na igreja, estamos nos referindo, mesmo na oração pessoal, rezar a Jesus Cristo. Mas eu estou insistindo hoje, a partir da leitura orante, chame mais, clame mais o Espírito Santo. Se escutou, filha? Se escutou, seu Zezinho? Escutou, dona Mariazinha? Pede o Espírito Santo na tua vida. Donizete, que a paz de Jesus esteja com você.
1: Sua bênção, padre.
0: Deus abençoe. Donizete, da onde, filha?
1: Eu sou de Sinop, Mato Grosso.
0: Minha saudação a Sinop. Como que você me acompanha ali?
1: Eu acompanho pelo YouTube, que é o que pega melhor para mim.
0: Tá, mas você já tentou na tua casa sintonizar a TV Evangelizar?
1: Já tentei, mas não consegui, não.
0: Ô, filha, tenta de novo. Peça para alguém que chegar ali, porque é canal aberto, hein? É 9.1. Pede para alguém que for ali, um neto, algum filho, que eles vão sintonizar para você. Vale a pena. Tá, mas bom. Diga lá, Donizete.
1: Ô, padre, eu preciso de oração e aconselhamento.
0: O que está acontecendo?
1: Faz três anos que eu caí, estava lavando o chão para o meu trabalho, escorreguei e quebrei o cóccix. Né? E logo depois entrei no serviço e machuquei a coluna. Então, anos de dor. Agora, recente, há 2 meses, fiz uma cirurgia, porque como todos os tratamentos não deram certo, o médico colocou neuromodulador medular, que é uma aparelhinha que coloca, que passa na medula, que fica dando choque. Mas não deu ainda o resultado esperado. É dor, nunca para a dor.
0: Ô, filha, eu passei muito por isso, 1 ano e meio, quase 2 anos com dor sem parar. E eu entendo muito bem.

0: trabalha, paga as contas, tudo, mas o que sobra, eu gosto de jogar tigrinho.
1: Oh,
0: e agora descobri que o nome. Agora eu descobri que ele tá com o nome sujo. E uma vez ele sujou o nome com R$2.000 de jogar tigrinho. E agora descobri que o mesmo cartão tá sujo de novo. Provavelmente deve ser disso. E ele não aceita o que a gente fala. Antes ele ia na igreja comigo. Hoje, falar pra ele de ir na igreja é a mesma coisa de arrumar uma briga.
1: Entendi.
0: Fica bravo, fala que a salvação é individual. E aí ele joga meu filho, eu tenho um filho que não é dele, de 17 anos, mas ele sempre se deram bem tudo. Sim. Mas só que ele fala assim, o Yuri não vai, se não leva seu filho, como você quer que eu vou? Mas eu chamo os dois. Eu falei, entendi. Não, o padre fala que tem que chamar, mesmo que ele não vai.
1: Isso, tá certíssimo. Você tem que continuar chamando, filha. E chamar teu filho. E chamar o teu marido, faça. Não, não seja motivo de briga. Não vai, mas chamar. E você não falte, mesmo com dor. Porque se você está de pé hoje, é pela graça de Deus. Você pode ter certeza que Deus não queria essa dor. E Deus até deu a inteligência a todos os seres humanos. Cada avanço da medicina é uma graça de Deus para a cura das nossas dores. Mas você não pode esmorecer, Donizete. A gente pode rezar juntos?
0: Podemos rezar juntos.
1: Mas eu fiquei preocupado com a tua dor e fiquei preocupado com esse vício do teu marido, que é um vício.
0: O que eu faço, padre? O que eu devo fazer, padre?
1: Filha, ele tem consciência que ele está colocando tudo a perder?
0: Ele não tem, padre. Ele é do tipo que ele nem ouve o que a gente fala. Aliás, ele fica bravo quando a gente fala e fica bravo se a gente descobrir as coisas erradas que ele fez. Que também não é só isso que ele fez. Eu vi mensagem dele com mulheres,
1: ei, mas
0: é solteiro.
1: Benza Deus, né, filha? Que sofrimento. Muito. Ó, eu vou lhe dizer, Donizete, e eu não sou nenhum especialista em dor, mas muito desta dor crônica, que você tem uma dor crônica, também é emocional. Não que tudo é emocional, por favor, entenda isso. Mas você fica muito tensa. Você vive tensa. É nome sujo.
0: Tenso,
1: é mulherada. Alerta. É mulherada. Uhum. É nunca sossega o facho. Isso aí não te dá paz. Então você nunca relaxa. Vamos pedir a Deus nosso. Eu não vou pedir o nome dele, não, mas pedir a libertação deste.
0: Eu peço oração para ele.
1: Tá bom, então reza comigo. Jesus.
0: Jesus.
1: Pelas tuas santas chagas. Eu peço um milagre.
0: Eu peço um milagre.
1: Liberta meu marido.
0: Liberta meu marido.
1: Do jogo.
0: Do jogo.
1: Liberta meu marido das más companhias.
0: Liberta meu marido das más companhias.
1: E com dessas mulheres que ele fica conversando.
0: Dessas mulheres que ele fica conversando.
1: Ajude Jesus.
0: Ajude Jesus.
1: Que meu marido busque a santidade.
0: Que meu marido busque a santidade.
1: Jesus das santas chagas.
0: Jesus das santas chagas.
1: Eu estou cansada de sofrer.
0: Eu estou cansada.
1: Derrama uma gota.
0: Derrama uma gota.
1: Do teu preciosíssimo sangue.
0: Do teu preciosíssimo sangue.
1: Em minha coluna.
0: Em minha coluna.
1: Cura Jesus.
0: Cura Jesus.
1: Esta minha dor.
0: Esta minha dor.
1: Eu peço, Senhor.
0: Eu peço, Senhor.
1: Tenha misericórdia de mim.
0: Tenha misericórdia de mim.
1: E da minha família.
0: E da minha família.
1: Amém.
0: Amém.
1: Que Deus
0: te dê. Eu queria pedir oração também para minha mãe Cleusa, que me ajuda muito.
1: Tá.
0: Está com 72 anos, mesmo assim, vem às vezes vem para casa para mim, limpar no hospital.
1: Anotei aqui.
0: E na minha tia Fátima, que mora em Colíder, também que tem muitas dores.
1: Tá bom.
0: Pelo meu filho Yuri, né, que está na adolescência.
1: Tá certo.
0: Pelo meu filho Davi e pelo meu filho Mike, que mora em Curitiba.
1: Tá bom. Anotei todos aqui. Que Deus abençoe. Oi.
0: Pra minha cunhada Maria, que mora lá em Itaituba, que é mensageira da capelinha, que também me dá muita força.
1: Tá bom. Fique com Deus, Donizete, e que Jesus possa curar a sua dor. e que você

0: e seu marido consiga sair deste vício que destrói a vida afetiva, a vida financeira de uma família. Sinop, Mato Grosso, acompanha pelo YouTube, mais uma vez TV Evangelizar, canal 9.1, Dom Canísio Claus, da Diocese de Sinop. Eu vou para o intervalo, eu volto já. Volte comigo, nós estamos em plena novena do Sagrado Coração de Jesus. Terceiro dia, voltamos já.
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0: Hoje é aniversário de Dom Benedito Gonçalves dos Santos, da Diocese de Presidente Prudente, São Paulo. Aniversário da rádio Cidade FM, Jucurutu, Rio Grande do Norte, Cidade FM de Alto Paraguaia, Mato Grosso. Serra Verde FM, Jacinto Machado, Santa Catarina. Sorriso FM, São Miguel do Lhama, Guama, Pará. Teodoro FM, Moraújo, Ceará. Top FM, Terra Boa, Paraná. Também quero saudar amanhã Dom Giovanni Luiz da Silva, da Diocese de Divinópolis. Aniversário da cidade de Crato, completando 261 anos, onde temos a TV Evangelizar, canal 39.1, canal aberto. Rádio Baliza FM, São João da Baliza, Roraima. Educadora do Nordeste FM, de Sobral, Ceará. Progresso FM, Santa Luzia do Oeste, Rondônia. Verdes Lagos FM, Dois Vizinhos, Paraná. Festinet, Ribeirópolis, Sergipe. Cianete, Carazinho, Rio Grande do Sul. TV Candidez, Divinópolis, Minas Gerais. Filhos e filhas, amanhã, toca a corneta, sacristão. Amanhã, com grande alegria, estarei em Limeira. Limeira, chegando aí, gente. Jubileu de ouro da Diocese de Limeira. Será no Limeirão, amanhã, a partir das 13 horas, das 13 às 18, a programação é intensa, coroação de Nossa Senhora, oração, Santo Terço, shows católicos, louvores, missa. Tudo transmitido pela TV Evangelizar e pelo YouTube Padre Manzotti. Amanhã, povo de Limeira e região, com grande alegria estarei ali no Jubileu da Diocese de Limeira, no Estádio Limeirão. E você é convidado a acompanhar tudo pela TV Evangelizar e o dia 28, 24 horas na presença do Senhor. Você já organizou seu ônibus? Já organizou sua caravana? Sua van? Vamos juntos, 24 horas na presença do Senhor, dia 27 e 28 de junho. O tema, chagas que curam, amor que restaura. Chagas que curam, amor que restaura. No Santuário de Nossa Senhora de Guadalupe e Jesus das Santas Chagas. Gente, eu até ia falar um testemunho, mas eu não posso deixar de falar que nós estamos na 18ª parcela. É a última parcela, mas por favor, nessa última parcela, não deixe de nos ajudar no Livro Ouro, por favor. O pessoal, o que aconteceu? Chegou na 17ª, agora 18ª, tá largando de mão. Não, gente. Nós temos 1.300.000 e pouco, nós temos essa parcela, nós temos que honrar. Entre no YouTube Padre Manzotti e faça a sua... YouTube Padre Manzotti, não, por favor. Entre no livrouro.com.br, escolha o seu valor, vai lá, preencha e depois deixa o nome da sua família. O livro... que é virtual, já está quase para se tornar um livro físico. Por favor, não esqueça, 18ª parcela, no Sagrado Coração de Jesus. Olha que coisa mais linda, gente. No Sagrado Coração de Jesus. E agora, então sim, terceiro dia, a novena do Sagrado Coração de Jesus. Ó Jesus, no seu Sagrado Coração, eu confio as minhas intenções nesta novena. Qual o seu pedido? Qual o seu pedido? Nossa, me vem tanta coisa na cabeça. Você também é assim quando você vai rezar? É, não é à toa que o coração de Jesus é o tamanho da humanidade. Coloque, Sagrado Coração de Jesus, fonte de todo bem e de todas as graças, onde procurarei a não ser no tesouro que contém todas as riquezas de vossa clemência e bondade? Onde baterei a não ser a porta do vosso coração, pelo qual o próprio Pai vem a nós e nós vamos a Ele? A vós, pois, Sagrado Coração de Jesus, recorremos. Em vós, Sagrado Coração de Jesus, encontro consolação quando aflito, proteção quando perseguido, força quando oprimido de tristeza. No teu coração, Jesus, encontro luz quando envolto nas trevas da dúvida. Sagrado Coração de Jesus, sede o meu amor. Sagrado Coração de Jesus, sede a minha salvação. Amado seja por toda parte o Sagrado Coração de Jesus. Sagrado Coração de Jesus, venha a nós o vosso reino. Sagrado Coração de Jesus, eu tenho confiança em vós. E por isso, nesta novena, hoje, terceiro dia, repito o meu pedido. Sagrado Coração de Jesus, eu tenho confiança em vós. Sagrado Coração de Jesus, eu creio no vosso amor para comigo. Sagrado Coração de Jesus, coloque em nosso coração os sentimentos que tiveste: amor, paz, perdão, obediência ao Eterno Pai. Jesus, manso e humilde de coração, fazei o meu coração semelhante ao vosso. O Senhor esteja convosco, Ele está no meio de nós. Abençoai, Senhor, a água, a roupa dos enfermos, as fotos de família, os remédios e o final de semana de missa. Abençoai o evento lá na Diocese de Limeira, no Limeirão, onde estarei, e todos os que estiverem envolvidos com este evento. Em nome do Pai, do Filho, do Espírito Santo. Amém. E eu me despeço com esta música icônica para mim, inabalável. Evangelizar é preciso.
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2: 11,3.
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4: Queridos irmãos e irmãs, sejam muito bem-vindos a mais um programa Luz na Rede. Sou o Padre Luiz Henrique, da Paróquia Nossa Senhora do Rosário, em Japaraíba, e é uma alegria chegar até você pelos meios de comunicação da Diocese de Luz e pelas rádios que acompanham este momento de fé, oração e reflexão da Palavra de Deus. Hoje, o Evangelho de Mateus, capítulo 10, 26 a 33, nos apresenta Jesus preparando os discípulos para a missão. Sabendo das dificuldades, perseguições e inseguranças que eles enfrentariam, o Senhor repete várias vezes uma expressão muito importante: não tenhais medo. O medo faz parte da experiência humana. Muitas vezes temos medo de assumir nossa fé, medo das críticas, medo das dificuldades e até medo de responder ao chamado de Deus. Mas Jesus recorda aos discípulos que eles não estão sozinhos. O Pai cuida de cada detalhe da vida de seus filhos. Até os cabelos de vossa cabeça estão todos contados, diz o Senhor. É a certeza de que Deus acompanha, sustenta e fortalece aqueles que colocam em missão. Esse Evangelho também nos convida a olhar para a dimensão vocacional da vida cristã. Toda vocação nasce de um chamado de Deus e exige confiança. Ninguém se torna discípulo apenas por suas capacidades humanas. É a graça de Deus que sustenta a missão. Jesus continua chamando homens e mulheres para sua messe, sacerdotes, religiosos, missionários, seminaristas e também tantos leigos comprometidos com a evangelização em suas comunidades, famílias e ambientes de trabalho. O Senhor continua repetindo ao coração de cada vocacionado: não tenhais medo. Ao mesmo tempo, este Evangelho nos recorda que toda a Igreja deve rezar e cuidar das vocações. Uma comunidade que reza pelas vocações ajuda a despertar corações disponíveis para servir ao Reino de Deus. E onde existem pessoas generosas que respondem ao chamado do Senhor, o Evangelho continua chegando aos corações feridos e necessitados de esperança. Jesus também nos convida ao testemunho corajoso da fé. Todo aquele que se declarar a meu favor diante dos homens, também eu me declararei em favor dele diante do meu Pai. O discípulo missionário é chamado a anunciar Cristo com palavras, mas principalmente com a própria vida, através da caridade, da fidelidade e do amor. Que esta palavra fortaleça todos aqueles que estão discernindo sua vocação e anime cada um de nós a viver com coragem a missão que Deus nos confia. Que nunca nos deixemos dominar pelo medo, mas confiemos sempre na presença e no cuidado do Senhor. Louvemos e agradecemos a Deus pela vida e vocação do diácono Mateus Murato, que no sábado, do dia 20 de junho, na cidade de Bom Despacho, entrega sua vida inteiramente a Deus, recebendo, pelas orações e imposições das mãos do nosso bispo, o sacramento da ordem. a você que acompanhou mais um programa Luz na Rede, o nosso abraço fraterno. Que São Rafael Arcanjo, padroeiro de nossa diocese, interceda por você e sua família. E que a bênção de Deus Todo-Poderoso, Pai, Filho e Espírito Santo, venha sobre vós, sua família e permaneça para sempre. Amém.
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3: 11:20.
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5: 11:33.
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4: 11:47.
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2: Queridos ouvintes, vamos rezar juntos a oração do Ângelus. O anjo do Senhor anunciou a Maria, e ela concebeu do Espírito Santo. Ave Maria, cheia de graça, o Senhor é convosco. Bendita sois vós entre as mulheres, e bendito é o fruto do vosso ventre, Jesus. Santa Maria, Mãe de Deus, rogai por nós, pecadores, agora e na hora de nossa morte. Amém. Eis aqui a serva do Senhor. Faça-se em mim segundo a vossa palavra. Ave Maria, cheia de graça, o Senhor é convosco. Bendita sois vós entre as mulheres, e bendito é o fruto do vosso ventre, Jesus. Santa Maria, Mãe de Deus, rogai por nós, pecadores, agora e na hora de nossa morte. Amém. E o Verbo se fez carne e habitou entre nós. Ave Maria, cheia de graça, o Senhor é convosco. Bendita sois vós entre as mulheres, e bendito é o fruto do vosso ventre, Jesus. Santa Maria, Mãe de Deus, rogai por nós, pecadores, agora e na hora de nossa morte. Amém. Rogai por nós, Santa Mãe de Deus, para que sejamos dignos das promessas de Cristo. Oremos. Infundi, Senhor, em nossas almas a vossa graça, para que nós que conhecemos, pela anunciação do anjo, a encarnação de Jesus Cristo, vosso Filho, cheguemos por sua paixão e cruz à glória da ressurreição. Pelo mesmo Cristo e Senhor nosso. Amém. Que o Senhor esteja contigo e a bênção de Deus Todo-Poderoso, Pai, Filho e Espírito Santo. Amém.
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7: Meio-dia e dois.
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10: Aqui é o consultório da veterinária, doutora Larissa, né? Lavatório, tudo conforme manda o figurino.

0: Boa noite a todos os presentes nesta Casa Legislativa, a todos que nos acompanham pelo canal do YouTube e aos que vão nos ouvir pela Rádio Transativa no sábado. Hoje, 16 de junho de 2026, às 19h10, em Dores do Indaiá, Minas Gerais. Eu, Carla Francisca Vieira Araújo, presidente desta casa, cumprimento e registro a presença das senhoras vereadoras e dos senhores vereadores, Adão Amaral da Silva, Kleber Tonaco de Souza, Gustavo Henrique de Oliveira Feliciano, Janaína, fisioterapeuta, Kennedy Martins de Medeiros, Liu, Tuca e Amanda Carla Gonçalves. Havendo quórum regimental em nome do Poder Legislativo e do povo dorense e suplicando a proteção de Deus, dou por aberto os trabalhos da 18ª Reunião Ordinária. Pauta Poder Legislativo, 18ª Reunião Ordinária do 2º Período Legislativo da 36ª Legislatura da Câmara Municipal de Dores do Indaiá. Data da reunião, 16 de 6 de 2026, às 19h. Primeira parte, expediente, duração até 55 minutos. Abertura, Carla Francisca Vieira Araújo, vereadora presidente. Leitura e discussão da ata da reunião anterior. Leitura e despacho das correspondências e comunicações. Segunda parte, ordem do dia, duração até 60 minutos. Projeto de resolução número 005/2026, segundo turno, autoria mesa diretora. Institui o Serviço de Informação ao Cidadão, SIC, e o Serviço Eletrônico de Informação do Cidadão, ESIC. Regulamenta acesso à informação no âmbito da Câmara Municipal de Dores do Indaiá, Minas Gerais, nos termos da Lei Federal número 12.527/2011 e da outras providências. Projeto de Lei número 34/2026, primeiro turno, autoria Poder Executivo. Dispõe sobre as diretrizes para a elaboração da Lei Orçamentária para o exercício de 2027 e da outras providências. Projeto de Lei número 45/2026, primeiro turno, autoria Poder Executivo. Dispõe sobre o regime de adiantamento para a realização de despesa de pronto pagamento no âmbito do município de Dores do Indaiá, Minas Gerais, e da outras providências. Projeto de Lei número 36/2026, primeiro turno, autoria Poder Executivo. Institui gratificação pelo exercício da função de responsável técnico da Ouvidoria Municipal de Dores do Indaiá e da outras providências. Projeto de Lei número 49/2026, primeiro turno, autoria Câmara Municipal. Altera emendas impositivas destinadas à Associação Estação Cultura Social e Inclusão Digital, constantes na Lei 3.232, de 29/12/2025. Indicação número 38/2026, autoria vereador Tuca. Indicação número 39/2026, autoria vereador Kennedy Martins de Medeiros. Requerimento número 23/2026, autoria vereadora Janaína Fisioterapeuta. Terceira parte, grande expediente, duração até 65 minutos. Inscrito na tribuna, a senhora Carla Aparecida Araújo Alves, presidente da ONG Orsino Guimarães e Esperança Animal, assuntos relativos à ONG Orsino Guimarães. Considerações finais a serem proferidas pelos vereadores inscritos, Câmara Municipal de 16 de junho de 2026, Carla Francisca Vieira Araújo, presidente, e Wilton de Oliveira Silva, primeiro secretário. Dando continuidade, solicito à vereadora Amanda Carla Gonçalves que proceda à leitura bíblica.
1: Boa noite a todos. Tenho entre vocês o mesmo modo de pensar de Cristo Jesus, que mesmo existindo na forma de Deus, não considerou o ser igual a Deus, algo que deveria ser retido a qualquer custo. Pelo contrário, ele se escravizou, assumindo a forma de servo, tornando-se semelhante aos seres humanos e reconhecido em figura humana. Ele se humilhou, tornando-se obediente até a morte, e morte de cruz. Por isso também Deus o exaltou sobremaneira e lhe deu o nome que está acima de todo nome, para que ao nome de Jesus se dobre todo o joelho, no céu, na terra e debaixo da terra. E toda língua confesse que Jesus Cristo é Senhor, para a glória de Deus Pai.
0: Solicito ao vereador Liu que proceda à leitura da Declaração Universal dos Direitos Humanos.
2: Boa noite a todos. Todos os seres humanos nascem livres e iguais em dignidade e direitos. São dotados de razão e consciência e devem agir em relação uns aos outros com espírito de fraternidade.
0: Agradeço as leituras proferidas. Podem todos se assentarem.

0: Solicito ao primeiro secretário, vereador Liu, que proceda à leitura da ata da reunião anterior.
1: Ata da 17ª reunião ordinária do segundo período legislativo da 36ª legislatura da Câmara Municipal de Dores, Indaiá, Estado de Minas Gerais, realizada aos 9 dias do mês de junho de 2026, às 19 horas e 15 minutos, no Salão Nobre Dácio Chagas de Faria, sob a presidência da vereadora Carla Francisca Vieira Araújo. Dando início aos trabalhos, foi registrada a presença dos vereadores Adão Amaral da Silva, Amanda Carla Gonçalves, Kleber Tonaco de Souza, Gustavo Henrique de Oliveira Feliciano, Janaína Fisioterapeuta, Kendi Martins de Medeiros, Liu e Tuca. Havendo quórum regimental, em nome do Poder Legislativo e do povo dorense, suplicando a proteção de Deus, deu por aberto os trabalhos da 17ª reunião ordinária. A leitura da mensagem bíblica foi precedida pelo vereador Liu e a leitura da Declaração dos Direitos Humanos pelo vereador Tuca. Dando prosseguimento, o primeiro secretário procedeu à leitura da ata da reunião anterior, sendo esta colocada em votação nominal e aprovada por todos os edis presentes. Logo após, foi apresentada as seguintes correspondências. Ofício número 118, 250 e 33, em resposta aos ofícios 145, 167 e 144, respectivamente. Ofício número 146, de 2026, que solicita devolução do projeto de lei complementar número 13, de 2026. Ofício número 150, que solicita substituição de documento cadastral Projeto de Lei nº 17/2026. Logo após foram apresentados os seguintes projetos: Projeto de Lei nº 50, Projeto de Lei Complementar nº 19, Projeto de Lei nº 20 e Projeto de Lei Complementar nº 21, todos de autoria do Poder Executivo. Projeto de Lei 49, de autoria de todos os vereadores e vereadoras. Em seguida, foi aprovado a dispensa de interstício de autoria do vereador Tuca para que o Projeto de Lei nº 33/2026 fosse apreciado e votado em turno único na presente reunião. Logo após, foi apresentado e aprovado por unanimidade em turno 1 de discussão e votação a emenda de redação número 1 de 2026 ao Projeto de Lei 33/2026, tornando-se parte integrante do projeto. Dando continuidade, foi aprovado em turno 1 de discussão e votação o Projeto de Lei 33/2026, transformando-se em Proposição de Lei 3.273/2026. Em seguida, foram aprovadas as seguintes indicações de autoria da vereadora Janaína Fisioterapeuta. Indicação número 36, que sejam realizadas melhorias no pátio da Escola Municipal Mestre Tonico. Indicação número 37, que sejam realizados estudos de viabilidade técnica, operacional e financeira para ampliação do horário de funcionamento do serviço de lotação municipal, até às 21 horas. Foi aprovada a moção de congratulação ao senhor José Antônio de Fátima, José Antônio Sapateiro, de autoria do vereador Tuca. Logo após, fez uso da tribuna o senhor Deni Alex Andrade, engenheiro agrônomo da Emater, para tratar de assuntos sobre ações realizadas pela Emater no município. Passando para a fase das considerações finais, foram aprovadas as indicações. O vereador Adão Amaral da Silva solicita o Poder Executivo para que possa estender o horário de lotação, além das 21h, e ir até as 23h. Na oportunidade, o vereador reitera a solicitação da vereadora Carla Francisca Vieira Araújo para que a lotação possa funcionar aos domingos até às 13h. O vereador Gustavo Henrique Oliveira Feliciano indica ao Poder Executivo para que seja elaborado um projeto de lei instituindo o programa Porteira Adentro. A vereadora Carla Francisca Vieira Araújo reitera a solicitação de instalação de um redutor de velocidade na Avenida Doutor Di, com Rua São Paulo, nas proximidades da antiga creche Menino Jesus, e solicita ao setor competente a instalação de uma placa em local mais visível, na Rua Padre Luiz, próximo ao posto de gasolina, de proibir convergir na Rua Amazonas, quarteirão da Secretaria Municipal de Saúde, sentido Praça Baité. E logo após, nada mais havendo em pauta, sob a bênção e proteção de Deus e em nome do Poder Legislativo dorense, a senhora presidente declarou encerrada a presente reunião, convidando a todos para a reunião ordinária que será realizada no dia 16 de junho de 2026, às 19 horas, aqui no Salão Nobre Dácio Chagas de Faria.
0: Coloco em discussão a presente ata. Como ninguém se manifestou, coloco a ata em votação nominal. Vereador Gustavo.
2: Pela aprovação da redação da ata.
0: Vereador Kleber.
3: Boa noite a todos, pela aprovação da redação da ata.
0: Vereador Tuca.
4: Boa noite a todos, pela aprovação.
0: Vereador Liu.
1: Pela aprovação, presidente.
0: Vereadora Amanda.
5: Aprovado. Pela aprovação da ata.
0: Vereador Adão.
6: Uma boa noite a todos presentes. Também sou pela aprovação da redação da ata.
0: Vereador Kennedy.
2: Boa noite a todos, também sou pela aprovação da ata.
0: E vereadora Janaína.
6: Uma boa noite a todos, sou pela aprovação da ata.
0: Então declaro a mesma aprovada por unanimidade, sendo por todos ao final assinada. Solicito ao primeiro secretário, vereador Liu, que proceda à leitura das correspondências recebidas.
1: Requerimento de retirada de emenda. Excelentíssimo senhor presidente da Câmara Municipal de Douros Daiá. A Comissão de Finanças e Orçamento Tomado de Contas, por intermédio de seus membros infracinados, vem respeitosamente a presença de Vossa Excelência, com fundamento no regimento interno dessa Casa Legislativa, requerida a retirada da emenda modificativa número 01 ao projeto de lei nº 34/26, protocolado por esta comissão, que propõe a alteração da redação do artigo 58 do referido projeto. Nestes termos, pede deferimento. Sala de sessões da Chagas Faria, 12 de junho de 2026. Kleber Tonac de Souza, presidente. Amanda Carla Gonçalves, relatora. Kendi Martins de Medeiros, secretário. Ofício 154/26, encaminha leis municipais. Lei ordinária no 3.253 de 2026, 3.254 de 2026, 3.255 de 2026, 3.256 de 2026, 3.257 de 2026. Ofício número 258, Secretaria Municipal de Saúde, à Câmara Municipal de Douros Daiá. Excelentíssimo presidente da Câmara Municipal de Douros Daiá. Em atenção a apreço ao Poder Legislativo Municipal e em resposta ao requerimento encaminhado por esta egrégia Casa Legislativa, apresentamos informações solicitadas acerca do atendimento prestado aos pacientes que aguardam o fornecimento de aparelho auditivo por meio do Sistema Único de Saúde, SUS. Número atual de pacientes que se encontram na fila de espera para recebimento de aparelho auditivo. Atualmente, 14 pacientes aguardam agendamento para recebimento do aparelho auditivo. Tempo médio de espera para recebimento do aparelho. O tempo médio de espera é de aproximadamente 6 a 10 meses após a realização da avaliação especializada. Quantidade de aparelhos auditivos disponibilizados anualmente ao município. Em média, são disponibilizados 12 aparelhos auditivos por ano para atendimento da demanda municipal. Sem mais para o momento, renovamos votos de elevada estima e consideração. Colocamos à disposição para quaisquer esclarecimentos complementares. Lúbia Fernanda da Silva, secretária municipal de Saúde.

0: Solicito ao primeiro secretário que proceda à leitura do projeto de revisão, reestruturação e consolidação da Lei Orgânica Municipal, de autoria da Comissão Especial. Projeto de Lei nº 51/2026, Projeto de Lei nº 52/2026, ambos de autoria do Poder Executivo, emenda modificativa nº 02/2026, ao Projeto de Lei nº 34/2026, de autoria da Comissão de Finanças, Orçamentos e Tomadas de Conta da Câmara Municipal de Dores do Indaiá.
1: Projeto de Revisão, Reestruturação e Consolidação da Lei Orgânica Municipal. Sala de Sessões da Chagas de Faria, 3 de junho de 2026. Gustavo Henrique de Oliveira Feliciano, relator. Adão Amaral da Silva, vice-presidente. Wilton de Oliveira Silva, presidente. Mensagem de justificativa. Tendo em vista que a Lei Orgânica Municipal em vigor se encontra desatualizada, visto que o publicado é de 1º de março de 1990, reunindo as adequações, preceitos, modelos e, consequentemente, a reforma dela, diante de mudanças substanciais com emendas à Constituição Federal, alterações à legislação federal que impactam diretamente os municípios, é necessária a reforma apresentada. Com base no exposto, apresentamos o projeto de revisão, reestruturação e consolidação da Lei Orgânica Municipal, em tela, visando a adequação. Sala de Sessões da Chagas Faria, 3 de junho de 2026. Gustavo Henrique de Oliveira Feliciano, relator. Adão Amaral da Silva, vice-presidente. Wilton de Oliveira Silva, presidente. Lei Orgânica Municipal de Dores do Indaiá, Minas Gerais. Composição da mesa diretora da Câmara Municipal de Vereadores, Legislatura 25-28. Presidente, Carla Francisca Vieira Araújo, União Brasil. Vice-presidente, Amanda Carla Gonçalves, Avante. Primeiro secretário, Bernardo de Souza. Elison Geraldo Vieira. Gustavo Henrique de Oliveira Feliciano, Janaína Geraldo Silveira, Kendi Martins de Medeiros. Componentes da comissão constituída para o processo de elaboração da lei orgânica. Comissão especial. Presidente, Wilton de Oliveira Silva, Liu. Vice-presidente, Adão Amaral da Silva. Relator, Gustavo Henrique de Oliveira Feliciano. Assessor jurídico, Dr. Maicon Leite. Ofício número 152/2026. Encaminha projeto de lei ordinária 12/6/2026. Projeto de lei de 51/2026, de 12 de junho de 2026, que autoriza a recomposição da perda inflacionária dos subsídios do prefeito, vice-prefeito e secretários municipais de Dores do Indaiá, Estado de Minas Gerais e da outras providências. Projeto de lei 51/2026, de 3 de junho de 2026. Autoriza a recomposição da perda inflacionária do subsídio do prefeito, vice-prefeito e secretário de Espaço de Dores do Indaiá, Estado de Minas Gerais e da outras providências. Ofício 156/2026, encaminha projeto de lei ordinária. Senhora Presidente, senhores e senhoras vereadores, tenho a honra de encaminhar a elevada apreciação da Egrégia Câmara Municipal o incluso projeto de lei número 52/2026, que dispõe sobre a criação da Junta Administrativa de Recursos de Frações, JARI, vinculada ao órgão ou entidade executiva de trânsito municipal de Dores do Indaiá. Institui funções gratificadas para os servidores que integrarão e dá outras providências. Projeto de lei 52/2026, de 12 de junho de 2026, dispõe sobre a criação da Junta Administrativa de Recursos de Frações, JARI, vinculada ao órgão ou entidade executiva de trânsito do município de Dores do Indaiá. Institui funções gratificadas para os servidores que integrarão e dá outras providências.

0: Comissão de Finanças, Orçamento e Tomada de Contas, da Câmara Municipal de Douro, Indaiá. Emenda ao Projeto de Lei nº 34/2026. A Comissão de Finanças, Orçamento e Tomada de Contas, por meio de seus membros, vereadores que a subscrevem, usam suas atribuições constitucionais e regimentais, com fulcro no artigo 162, parágrafo 4º do Regimento Interno, apresenta para análise e deliberação no plenário dessa Casa de Leis a seguinte emenda. Emenda modificativa número 2 ao PL 34/2026. Artigo 1º. O artigo 158 do Projeto de Lei 34/2026 passa a vigorar com a seguinte redação. Artigo 58. As emendas parlamentares impositivas serão indicadas conforme dispositivo na Lei Orgânica do Município de Douro, Indaiá. Artigo 2º. Fica alterado o parágrafo único do artigo 35, passando a vigorar com a seguinte redação. Parágrafo único. Para efeito disposto do parágrafo 3º do artigo 16 da Lei Complementar nº 101 de 2000, consideram-se despesas irrelevantes aquelas decorrentes da criação, expansão ou aperfeiçoamento da ação governamental que acarreta um aumento de despesa, cujo valor, em cada evento, não exceda os limites para contratação direta por dispensa de licitação, previstos no artigo 75 da Lei Federal 1433, de 1º de abril de 2021, observadas as atualizações monetárias legalmente promovidas. Justificativa. A presente emenda modificativa tem por finalidade promover adequações necessárias ao Projeto de Lei 34/2026, de modo a assegurar sua conformidade com a legislação vigente e com o atual entendimento dos órgãos de controle externo. A alteração promovida no artigo 58 visa adequar a disciplina das emendas parlamentares impositivas à redação da Lei Orgânica do Município de Douro, Indaiá, evitando a fixação na Lei de Diretrizes Orçamentárias de percentual que poderá sofrer alteração em razão da necessária adequação da legislação municipal aos entendimentos consolidados do Tribunal de Justiça do Estado de Minas Gerais e do Tribunal de Contas do Estado de Minas Gerais. Por sua vez, a alteração no parágrafo único do artigo 35 possui o caráter meramente corretivo e de atualização legislativa. Assim, a nova redação passa a utilizar exclusivamente os parâmetros previstos no artigo 75 da Lei Federal nº 14.133, de 2021, observadas as atualizações monetárias, promovendo a necessária adequação da norma municipal ao ordenamento jurídico vigente e evitando interpretações conflitantes ou remissões a dispositivos sem eficácia legal. Sala de Sessões, da Chagas Faria, 7 de maio de 2026. Amanda Carla Gonçalves, vereadora, avante. Kleber Tonar de Souza, vereador MDB. Kennedy Martins de Medeiros, vereador PSDB.
1: Solicito ao primeiro secretário que proceda à leitura dos pareceres das comissões permanentes sobre o projeto de resolução número 005/2026.
0: Comissão de Legislação, Justiça e Redação Final. Projeto de Lei de Resolução nº 5/2026. Ante o exposto, a Comissão de Legislação, Justiça e Redação Final conclui que o Projeto de Resolução 5/2026 encontra-se em conformidade com a Constituição Federal, com a Lei Federal nº 12.527/2011, Lei de Acesso à Informação, com a Lei Federal nº 13.709/2018, Lei Geral de Proteção de Dados Pessoais e com os princípios que regem a administração pública, atendendo aos requisitos de constitucionalidade, legalidade, juridicidade e técnica legislativa. Sala de Sessões, das Chagas de Faria, 1º de junho de 2026. Elson Vieira, relator. Wilton de Oliveira Silva, presidente. Janaína, fisioterapeuta, secretária.
1: Coloco o projeto de resolução número 005/2026 em segundo turno de discussão. Como ninguém se manifestou, coloco o projeto de resolução número 005/2026 em segundo turno de votação nominal. Vereadora Janaína.
2: Sou pela aprovação do projeto.
1: Vereador Kennedy.
3: Pela aprovação, presidente.
1: Vereador Adão.
4: Favorável.
1: Vereadora Amanda.
5: Pela aprovação.
1: Vereador Liu.
0: Pela aprovação.
1: Vereador Tuca.
6: Pela aprovação.
1: Vereador Kleber.
7: Pela aprovação.
1: E vereador Gustavo.
8: Pela aprovação, presidente.
1: Nessa, o presidente também vota e eu sou pela aprovação. Então, coloco o projeto de resolução número 005/2026 em redação final e declaro o mesmo aprovado em segundo turno, por unanimidade, transformando-se em resolução número 005/2026. Solicito ao primeiro secretário que proceda à leitura da emenda modificativa número 02/2026 ao projeto de lei número 34/2026.
0: Parecer da Comissão de Finanças, Orçamento, Tomada de Contas.

0: Comissão de Finanças, Orçamento e Tomada de Contas da Câmara Municipal de Douro do Indaiá, Minas Gerais. Emenda ao Projeto de Lei nº 34/2026. Emenda modificativa nº 02 ao PL 34/2026.
1: Coloco a emenda modificativa número 02/2026 em discussão. Como ninguém se manifestou, coloco a emenda modificativa número 02/2026 em votação nominal. Vereador Gustavo.
2: Pela aprovação, presidente.
1: Vereador Kleber.
3: Pela aprovação.
1: Vereador Tuca.
4: Pela aprovação.
1: Vereador Liu.
5: Pela aprovação.
1: Vereadora Amanda.
6: Pela aprovação.
1: Vereador Adão.
7: A favor.
1: Vereador Kennedy.
8: Pela aprovação.
1: E vereadora Janaína.
9: De acordo, presidente.
1: Então, declaro a mesma aprovada por unanimidade, tornando-se parte integrante do projeto de lei número 34/2026. Solicito ao primeiro secretário que proceda à leitura dos pareceres das comissões permanentes sobre o projeto de lei número 34/2026.
0: Parecer da Comissão de Finanças, Orçamento e Tomada de Contas, projeto de lei ordinário nº 34/2026. Conclusão. Dessa forma, a Comissão de Finanças, Orçamento e Tomada de Contas opina favoravelmente a regular tramitação do projeto de lei nº 34/2026, por entender que a proposição encontra adequada sob os aspectos financeiros, orçamentários e fiscais, sem prejuízo das recomendações constantes deste parecer, e da necessária fiscalização da execução das metas, programas e prioridades estabelecidos para o exercício financeiro 2027. Amanda Carla Gonçalves, relatora, Kleber Tonac de Souza, presidente, Kennedy Martins de Medeiros, secretário. Parecer da Comissão de Legislação, Justiça e Redação Final. Projeto de Lei nº 34/2026. Diante do exposto, a Comissão de Legislação, Justiça e Redação Final opina pela constitucionalidade, legalidade, juridicidade e boa técnica legislativa do Projeto de Lei nº 34/2026, manifestando-se favoravelmente à sua tramitação pelo plenário dessa Casa Legislativa. Elson Vieira, relator, Wilton de Oliveira Silva, presidente, Janaína, fisioterapeuta, secretária. Parecer da Comissão de Viação, Obras Públicas, Serviços Municipais e Transportes. Projeto de Lei 34/2026. Diante do exposto, a Comissão de Viação, Obras Públicas, Serviços Municipais e Transporte opina pela regular tramitação do Projeto de Lei nº 34/2026, ressalvando a necessidade de reavaliação dos investimentos destinados à infraestrutura rural e ao saneamento básico, bem como recomendado acompanhamento permanente da execução dos recursos destinados às obras públicas e serviços urbanos previstos para o exercício financeiro 2027. Gustavo Henrique de Oliveira Feliciano, relator, Wilton de Oliveira Silva, Liu, presidente, Edson Geraldo Vieira, Tuca, secretário. Parecer da Comissão de Agricultura, Pecuária, Comércio e Indústria. Projeto de Lei 34/2026. Diante do exposto, a Comissão de Agricultura, Pecuária, Comércio e Indústria opina pela aprovação do Projeto de Lei nº 34/2026, recomendando ao Poder Executivo especial atenção ao fortalecimento das políticas públicas de incentivo ao agronegócio, à agricultura familiar, ao comércio local, à geração de empregos e à melhoria da infraestrutura rural, quanto da elaboração da Lei Orçamentária Anual e da execução orçamentária do exercício 2027. Kennedy Martins de Medeiros, relator, Gustavo Henrique de Oliveira Feliciano, presidente, Adão Amaral da Silva, secretário. Parecer da Comissão de Educação, Saúde e Assistência Social. Projeto de Lei 34/2026. Diante do exposto, a Comissão de Educação, Saúde e Assistência Social manifesta favoravelmente a regular tramitação no Projeto de Lei 34/2026, recomendando ao Poder Executivo que, por ocasião da elaboração da Lei Orçamentária Anual e da execução orçamentária do exercício 2027, observe as considerações apresentadas nas políticas públicas sociais e a melhoria contínua dos serviços prestados à população. Janaína, fisioterapeuta, relatora, Kleber Tonac de Souza, presidente, Amanda Carla Gonçalves, secretária.
1: Coloco o projeto de lei número 34/2026 em turno único de discussão. Como ninguém se manifestou, coloco o projeto de lei número 34/2026 em primeiro turno de votação nominal. Vereador Gustavo.
2: Pela aprovação, presidente.
1: Vereador Kleber.
3: Pela aprovação.
1: Vereador Tuca.
4: Pela aprovação.
1: Vereador Liu.
0: Pela aprovação.
1: Vereadora Amanda.
5: Pela aprovação.
1: Vereador Adão.
6: Favorável.
1: Vereador Kennedy.
7: Pela aprovação, presidente.
1: E vereadora Janaína.
8: Sou pela aprovação.
1: Então declaro mesmo aprovado em primeiro turno por unanimidade. Solicito ao primeiro secretário que proceda à leitura dos pareceres das comissões permanentes sobre o projeto de lei número 45/2026.
0: Projeto de lei 45/2026, Comissão de Finanças, Orçamento e Tomada de Contas. Diante do exposto, a Comissão de Finanças, Orçamento e Tomada de Contas conclui que o projeto de lei número 45/2026 é compatível com as normas de direito financeiro, com a Lei Federal 4.320/64, com a Lei Complementar nº 101 de 2000, Lei de Responsabilidade Fiscal, e com os princípios de boa gestão fiscal e orçamentária. A proposição não gera aumento de despesas públicas, não compromete o equilíbrio fiscal do município e fortalece os mecanismos de controle, fiscalização e prestação de contas relativos à aplicação dos recursos públicos. Amanda Carla Gonçalves, relatora, Cleber Tonac de Souza, presidente, Kennedy Martins de Medeiros, secretário. Comissão de Legislação, Justiça e Redação Final. Diante do exposto, essa Comissão de Legislação, Justiça e Redação Final opina pela constitucionalidade, legalidade, juridicidade e boa técnica legislativa do Projeto de Lei nº 45/2026, por estar em conformidade com a Constituição Federal. Edson Vieira, relator, Wilton de Oliveira Silva, presidente, Janaína, fisioterapeuta, secretária.
1: Coloco o projeto de lei número 45/2026 em primeiro turno de discussão.
8: Pela ordem, presidente.
1: Com a palavra, a vereadora Janaína.
8: Eu gostaria de fazer breves comentários sobre esse projeto. Um projeto que eu gostei muito, né? Acho muito importante, porque está fazendo um adiantamento, né, de despesas no valor de até R$3.000, né? E a respeito de imprevistos que podem acontecer, não necessariamente precisar de licitação, né? Porque às vezes, o que que acontece? Principalmente na área da saúde, né? São carros que podem furar um pneu na estrada, carros que podem precisar de algum reparo emergencial, e aí como é que vai fazer, né? Não precisa fazer uma licitação para fazer esses reparos. E no artigo 6º desse projeto fala: nas despesas realizadas mediante regime de adiantamento vinculadas ao transporte de pacientes do Sistema Único de Saúde, SUS, tratamento fora do domicílio, TFD, deslocamentos sanitários, transporte de equipes da Secretaria Municipal de Saúde e demais serviços correlatos, poderão ser custeadas abastecimento emergencial. Aí o que eu falei um dia desses aqui, né, e solicitei que fizesse uma... Eu fiz uma indicação, porque os motoristas da saúde, quando precisam abastecer, né, os veículos, eles têm que tirar do próprio bolso, ou seja, eles têm que sair com dinheiro ou um cartão de crédito para garantir esse abastecimento. E aí eles serão reembolsados, né, quando forem acertadas diárias. Então, fica complicado isso, porque nem sempre a gente tem um dinheiro disponível para estar fazendo esse abastecimento, né? Então, mediante esse projeto, eu espero que isso acabe, que os motoristas não tenham que ficar com mais essa responsabilidade, né, de sair com dinheiro ou cartão de crédito para fazer o abastecimento. Também está incluso pedágio, estacionamento, pequenos reparos indispensáveis à continuidade do deslocamento, aquisição emergencial de itens indispensáveis ao serviço e outras despesas urgentes relacionadas à continuidade de transporte. Sou favorável a esse projeto, presidente.

0: gostei.
1: Então, o projeto foi aprovado por unanimidade. Desculpa. Então, vou colocar o projeto em votação. Vereadora Janaína já pronunciou seu voto como favorável. Vereador Kennedy.
2: Sou pela aprovação do projeto também.
1: Vereador Adão.
3: Também sou favorável ao projeto, que é um projeto de suma importância.
1: Vereadora Amanda.
4: Pela aprovação.
1: Vereador Liu.
5: A favor, presidente.
1: Vereador Tuca.
6: Pela aprovação, senhor presidente.
1: Vereador Kleber.
7: Pela aprovação.
1: E vereador Gustavo.
8: Pela aprovação, presidente.
1: Então, agora sim, declaro mesmo aprovado por unanimidade. Solicito ao primeiro secretário que proceda à leitura dos pareceres das comissões permanentes sobre o projeto de lei número 46/2026.

0: Comissão de Educação, Saúde e Assistência Social. Projeto de Lei 46/2026. Diante do exposto, a Comissão de Saúde, Educação e Assistência Social entende que o Projeto de Lei 046/2026 atende ao interesse público e contribui para o fortalecimento da estrutura administrativa municipal, especialmente por valorizar o servidor público investido em função da relevante responsabilidade e por aperfeiçoar os mecanismos de atendimento, participação e comunicação entre a população e o poder público. Janaína, fisioterapeuta, relatora. Cléber Tonac de Souza, presidente. Amanda Carla Gonçalves, secretária. Projeto de Lei 46/2026, Comissão de Finanças e Orçamento, Tomada de Contas. Diante do exposto, essa Comissão de Finanças e Orçamento, Tomada de Contas conclui que o Projeto de Lei 46/2026 apresenta adequação financeira e orçamentária, compatibilidade com a Lei de Diretrizes Orçamentárias, com a Lei Orçamentária Anual e com o Plano Plurianual, bem como observância de disposições da Lei de Responsabilidade Fiscal. Amanda Carla Gonçalves, relatora. Cléber Tonac de Souza, presidente. Kenny Martins de Medeiros, secretário. Comissão de Legislação, Justiça e Redação Final. Esta Comissão de Legislação, Justiça e Redação Final opina pela constitucionalidade, legalidade, juridicidade e boa técnica legislativa do Projeto de Lei 46/2026, entendendo que a proposição atende aos requisitos formais e materiais exigidos pelo ordenamento jurídico, contribuindo para o fortalecimento da ouvidoria municipal, para o aprimoramento dos mecanismos de transparência administrativa e para a melhoria do atendimento ao cidadão. Elson Vieira, relator. Wilton de Oliveira Silva, presidente. Janaína, fisioterapeuta, secretária.
1: Coloco o projeto de lei número 46/2026 em primeiro turno de discussão.
2: Pela ordem, presidente.
1: Com a palavra, a vereadora Janaína.
2: Eu já deixei bem claro que jamais eu serei uma vereadora que serei contra benefício para o servidor público. Mas eu deixo claro aqui que eu gostaria que demais áreas, principalmente educação, né, recebessem as gratificações que são de direito deles. Então, sim, eu vou votar a favor, né, dessa gratificação aqui, que é no valor de R$ 600, para o cargo de ouvidoria da prefeitura, por eu ser, né, sempre a favor do servidor público.
1: Então, agora eu vou colocar o projeto de lei 46/2026 em votação nominal. Vereadora Janaína já deu voto favorável. Vereador Kennedy.
3: Sou pela aprovação do projeto.
1: Vereador Adão.
4: Também sou favorável.
1: Vereadora Amanda.
5: Pela aprovação.
1: Vereador Lio.
0: Pela aprovação, presidente.
1: Vereador Tuca.
6: Pela aprovação.
1: Vereador Kleber.
7: Pela aprovação.
1: E vereador Gustavo.
8: Pela aprovação, presidente.
1: Então, declaro mesmo aprovado em primeiro turno por unanimidade. Solicito ao primeiro secretário que proceda à leitura dos pareceres das comissões permanentes sobre o projeto de lei número 49/2026.
0: Comissão de Legislação, Justiça e Redação Final. A Comissão de Legislação, Justiça e Redação Final opina pela constitucionalidade, legalidade, juridicidade e boa técnica legislativa do projeto de lei número 49/2026, emitindo parecer favorável à sua tramitação e aprovação pelo plenário dessa Casa Legislativa. Elson Vieira, relator. Wilton de Oliveira Silva, presidente. Janaína, fisioterapeuta, secretária. Comissão de Educação, Saúde e Assistência Social. A Comissão de Educação, Saúde e Assistência Social conclui que o projeto de lei 49/2026 contribui para o fortalecimento das ações culturais desenvolvidas no município, promovendo adequada compatibilização entre a destinação dos recursos públicos e as atividades efetivamente executadas pela entidade beneficiária. Janaína, fisioterapeuta, relatora. Cléber Tonac de Souza, presidente. Amanda Carla Gonçalves, secretária. Comissão de Finanças e Orçamento, Tomada de Contas. A Comissão de Finanças e Orçamento, Tomada de Contas conclui que o projeto de lei 49/2026 não acarreta aumento de despesas, não compromete o equilíbrio das contas públicas, não produz impacto financeiro ou orçamentário adicional ao município, promove adequada compatibilização da execução dos recursos públicos. Amanda Carla Gonçalves, relatora. Cléber Tonac de Souza, presidente. Kenny Martins de Medeiros, secretário.
1: Coloco o projeto de lei número 49/2026 em primeiro turno de discussão. Como ninguém se manifestou, coloco o projeto de lei número 49/2026 em primeiro turno de votação nominal. Vereador Gustavo.
8: Pela aprovação, presidente.
1: Vereador Kleber.
4: Pela aprovação.
1: Vereador Tuca.
5: Pela aprovação.
1: Vereador Liu.
0: Pela aprovação, presidente.
1: Vereadora Amanda.
6: Pela aprovação.
1: Vereador Adão.
7: A favor.
1: Vereador Kennedy.
3: Pela aprovação, presidente.
1: E vereadora Janaína.
2: Sou pela aprovação.
1: Então, declaro mesmo aprovado em primeiro turno por unanimidade. Solicito ao primeiro secretário que proceda à leitura da indicação número 38/2026, de autoria do vereador Tuca.
0: Gabinete do vereador Tuca, PSDB, indicação número 38/2026. Que o Poder Executivo Municipal adote as providências necessárias para promover a substituição do poste localizado na Rua Acre, número 20, bairro São Sebastião, caso se trate de bem integrante de sua responsabilidade ou sendo de competência da concessionária de energia elétrica, que oficie e exige da CEMIG a adoção das medidas cabíveis do termos do contrato de concessão do serviço público e da legislação aplicável, visando garantir a segurança dos moradores e usuários da via. A presente indicação tem por finalidade atender a solicitação dos moradores da Rua Acre, número 120, bairro São Sebastião, que manifestam preocupação com as condições do poste existente no referido local. Segundo relatos da comunidade e visita em loco desse vereador, a estrutura apresenta sinais que justificam a adoção de providências preventivas, uma vez que eventual comprometimento pode representar risco à segurança dos moradores, pedestres, condutores de veículos e ao patrimônio público e privado das proximidades. Ressalta-se que, caso a responsabilidade pela manutenção e substituição do poste seja da concessionária de energia elétrica, compete ao município, na condição de ente responsável pela fiscalização dos serviços públicos, a população local acionar formalmente a CEMIG para que cumpra as obrigações decorrentes do contrato de concessão e promova a regularização da situação com a máxima brevidade. Dessa forma, a presente indicação busca garantir a segurança da coletividade, prevenir acidentes e assegurar a adequada manutenção da infraestrutura urbana, razão pela qual se espera o pronto atendimento da demanda apresentada.

0: causar ali para a população. Então deixo aqui essa indicação, que a prefeitura possa entrar em contato aí com a concessionária CEMIG, para que faça essa troca desse poste o mais breve possível. Muito obrigado, senhora presidente.
1: Então vou colocar a indicação em votação simbólica. Os vereadores que forem favoráveis permaneçam como estão. Então a indicação foi aprovada por unanimidade e será encaminhada à secretaria competente para as devidas providências. Solicito ao primeiro secretário que proceda à leitura da indicação número 39/2026, de autoria do vereador Kennedy Martins de Medeiros.
2: Gabinete do vereador Kennedy Martins de Medeiros, Queninho, PSDB. Que seja realizado o calçamento ou instalação de bloquetes no trecho, popularmente conhecido como Janelinha, localizado na rua Godofredo de Souza Araújo, Morro da Capelinha, visando proporcionar melhores condições, bem como melhorar a infraestrutura urbana da localidade. Que seja promovida a reabertura e manutenção do banheiro público. Que seja promovida a reabertura e manutenção do banheiro público situado na Praça Crisógomo Pedro da Silva, no Morro da Capelinha, considerando que o espaço é amplamente utilizado pela população para atividades de lazer, convivência social e prática de exercícios físicos. A presente indicação busca atender reivindicações de moradores e frequentadores das referidas localidades. O trecho denominado Janelinha apresenta condições que justificam a execução e melhorias em sua pavimentação, contribuindo para a mobilidade urbana e para a segurança dos usuários. Da mesma forma, a reabertura do banheiro público da Praça Crisógomo Pedro da Silva mostra-se necessária diante do elevado fluxo de pessoas que utilizam o local diariamente para caminhadas, exercícios físicos e momentos de lazer. Diante disso, espera-se acolhimento da presente indicação e adoção célere das providências cabíveis. Kennedy Martins de Medeiros, vereador, PSDB.
1: Coloco a indicação em discussão.
3: Pela ordem, senhor presidente.
1: Com a palavra, vereador Kennedy.
3: Senhor presidente, estou fazendo essa indicação, se algum vereador tiver feito essa indicação, a reiteração ali no alto da capelinha, ali na onde se encontra ali a rua Godofredo de Souza Araújo, é referência ali à janelinha, que o Poder Executivo pudesse estar realizando ali para nós ou a pavimentação asfáltica ou calçamento ali, porque ali se encontra na terra, né, há muito tempo. E também, ali na praça que está do lado ali, é a Praça Crisógomo Pedro da Silva. Ali se encontra muitos aparelhos, pessoal fazer as ginásticas. E ali tem um banheiro público, que, ao meu ver ali, estava dando uma olhada, o pessoal que faz atividades necessita desse banheiro. E as duas portas estão fechadas, né? Não está utilizando esse banheiro. Que o Poder Executivo pudesse estar dando para nós essa providência aí de reabrir essas portas, né? Desse banheiro lá. O pessoal ali utilizar. Essa é a minha indicação. Obrigado, presidente.
4: Consegue uma parte?
3: Sim, vereador.
4: Primeiramente, parabéns, né, pela indicação, já que está falando ali naquela área do Morro da Capelinha, né? Eu acho que todo mundo aqui que é de Dores sabe que essa parte que o Kenin acabou de falar, desde que a gente conhece, nunca teve manutenção ali, né? Sempre foi tempo de chuva, barro, na entrada ali mesmo, indo pro antigo janelinha ali, todo cheio de buraco. Outra coisa também, o Kenin, eu queria fazer uma... incluir na sua indicação, que eu descobri esses dias também, no lado de baixo ali do Capela Lanche, naquele pedacinho ali, que é terra, ali também é rua, é da continuação de uma rua também. E ele também não tem nenhum tipo de pavimentação. Ali está no barro também. Aí eu queria fazer barro, poeira, né? E nunca teve manutenção. E é um trecho muito pequeno. Aí eu queria incluir na sua indicação também.
2: Concede uma parte, vereador?
4: Sim.
2: Hoje eu até solicitei também junto a um outro local, que é ali, que já foi solicitado, acho, pelo Gustavo, pela Carla, por todos, que é do lado da Terdial, onde que se encontram os caminhões de leite e tudo. E houve até doações da Terdial, de uns caminhões e de outras pessoas que usam aquele local lá de pedra também. E foi solicitado justamente com esse local que você falou também. Entendeu?
1: Essa indicação, ela é, na verdade, uma reiteração mesmo, viu, Kenin? Eu já fiz essa

0: indicação para a utilização dos bloquetes da rua Paulino de Souza, né, quando os bloquetes foram retirados, e também para a reabertura dos banheiros que foram interditados, com até um dos moradores ali da região se disponibilizando a cuidar do banheiro, principalmente pelo incômodo que é durante a festa do Rosário, incômodo para eles, né, cederem os banheiros da própria casa para dançantes. Então, eles me pediram isso, fiz a solicitação, e eles deixaram bem claro que deixariam, cuidariam, né, zelariam por ali, por aquele banheiro, para que não houvesse problemas, né, porque lá colocaram tijolo, fechou as portas.
1: As duas portas.
0: Foi com alvenaria, com tijolo. Então, interditou, impossibilitou completamente o uso. Né. Só que, infelizmente, eles... Além de interditarem o banheiro, tamparem só a porta, eles deixaram uma parede aberta ali. Então, quem quer fazer alguma coisa errada, ali consegue fazer. Ou também para poder fazer as necessidades fisiológicas em um lugar que não deve. Né? Então, essa indicação então, seria uma reiteração. Eu vou colocá-la... A do Kleber também, eu já tinha feito. E eu, inclusive, fiz uma solicitação para que fosse feita ali na área do Capelinha o muro de arrimo, porque a rua ali ela está só diminuindo por causa da erosão. E não foi feito ainda. Então, se puder fazer a reiteração de tudo ali para arrumar toda aquela área, seria interessante. Você concorda com a reiteração?
1: Sim, vamos fazer sim. Né? A do Lio, do vereador Kleber, como se diz, foi reiteração, mas todo mundo falando e vamos correndo atrás, reforça e vai dar certo. Né? E parabéns também pelo Kleber ali, por essa rua que até tinha me esquecido, né, Kleber? Vai dar certo, vamos junto.
0: Então, eu coloco as reiterações em votação simbólica. Os vereadores que forem favoráveis permaneçam como estão. Então, as reiterações foram aprovadas por unanimidade e serão encaminhadas ao setor competente. Solicito ao primeiro secretário que proceda à leitura do requerimento número 23/2026, de autoria da vereadora Janaína Fisioterapeuta.
2: Gabinete da vereadora Janaína Fisioterapeuta, avante. Requerimento 23/2026. Requer, após deliberação no plenário, seja encaminhado ofício à Secretaria Municipal de Educação para informações e documentos referentes ao entendimento da educação infantil do município, especialmente no que se refere às unidades de creche. 1. Encaminhar relatório contendo a quantidade de alunos que utilizam o transporte escolar para acesso às unidades de educação infantil. Informar quais veículos são atualmente utilizados para transporte de crianças de educação infantil, indicando capacidade, ano de fabricação, condições de uso e adequação às normas de segurança aplicáveis. Encaminhar cópia de planejamento da Secretaria Municipal de Educação para ampliação, renovação e aquisição de veículos destinados ao transporte escolar de educação infantil, caso existente. Informar o valor total gasto pelo município com a manutenção e funcionamento do CMEI Ordália Zica durante o exercício 2025 e até a presente data de 2026, discriminando as principais despesas. Informar o valor dos recursos do Fundep aplicados do CMEI Ordália Zica no exercício 2025 até a presente data de 2026. Informar o montante de recursos próprios do município destinado à manutenção e desenvolvimento da CMEI Ordália Zica no exercício 2025 até a presente data de 2026. Encaminhar demonstrativo contendo os gastos com o pessoal, transporte escolar, alimentação escolar, material pedagógico e manutenção predial da respectiva unidade de educação infantil. Informar os recursos atualmente disponíveis para a educação infantil são suficientes para atender integralmente a demanda existente, apresentando em caso negativo estimativa do déficit financeiro e estrutural identificado pela Secretaria Municipal de Educação. O presente requerimento tem por finalidade subsidiar a atividade fiscalizadora do Poder Legislativo, permitindo melhor compreensão acerca da estrutura, do financiamento e das condições de atendimento da educação infantil no município. As informações solicitadas contribuirão para a avaliação das políticas públicas voltadas à primeira infância, da aplicação dos recursos do Fundeb e dos recursos próprios municipais, bem como das necessidades de investimento para ampliação e melhoria dos serviços educacionais ofertados à população. Janaína, fisioterapeuta, vereadora, avante.
0: Coloco o requerimento em discussão.
3: Pela ordem, presidente.
0: Com a palavra, a vereadora Janaína.
3: Esse requerimento que eu apresento hoje é referente a informações do CMEI Ordalha Zika, é porque recentemente, dia 10 de junho de 2026, nós recebemos um ofício nessa casa, né? Onde a Secretaria de Educação, o CMEI, solicita, né, uma destinação da nossa emenda impositiva para destinação de uma aquisição de ônibus escolar adaptado para crianças de 4 meses a 3 anos. Né? Aqui fala que atualmente o CMEI atende aproximadamente 80 crianças com idades entre 4 meses e 3 anos, desempenhando papel fundamental no desenvolvimento integral da primeira infância e no apoio às famílias trabalhadoras do município. Entretanto, a instituição enfrenta limitações no transporte escolar, que impactam diretamente na segurança e na qualidade do atendimento oferecido. Então, esse requerimento, eu estou pedindo informações sobre como essas crianças estão sendo atualmente transportadas. Né? Se eles estão solicitando um escolar adaptado, então, atualmente, como estão sendo transportadas? Já tem um ônibus adaptado, não está cabendo todas as crianças, né? Então, esse requerimento é justamente para a gente ter essas informações mais concretas.
0: Então, coloco o requerimento em votação nominal. Vereadora Janaína é autora do requerimento. Então, vereador Kennedy.
1: Pela aprovação.
0: Vereador Adão.
4: A favor.
0: Vereadora Amanda.
5: Pela aprovação.
0: Vereador Liu.
2: Pela aprovação, presidente.
0: Vereador Tuca.
6: Pela aprovação.
0: Vereador Kleber.
7: Pela aprovação.
0: E vereador Gustavo.
8: Pela aprovação.
0: Então, o requerimento foi aprovado por unanimidade e será encaminhado à secretaria competente para as devidas providências. Agora, neste momento, convido a senhora Carla Aparecida Araújo Alves para vir à tribuna na condição de inscrita para tratar de assuntos sobre a ONG Orsino Guimarães Esperança Animal.

0: Boa noite a todos. Primeiramente, eu não posso deixar de falar duas coisas. Que mensagem bíblica, né, gente? O que, que Deus falou para nós hoje, hein? Eu acho que tinha que ficar até escrito, fixado, porque maravilhosa. Acho que para nós todos serviu muito bem, né? E segundo, deixa a minha indignação pela falta do hino de Dores do Indaiá no princípio da reunião da Câmara. Eu acho que uma cidade onde não tem respeito ao hino da própria cidade, perde-se o encanto pela cidade. Então fica aqui a minha indignação. Eu não imaginava vir à Câmara e não escutar o hino da minha cidade, que eu sei de cor e salteado, porque eu sou do tempo que a irmã Flomena nos ensinava, né? Mas,
1: Carla,
0: na verdade, eu não
1: deixa
0: vim...
1: Deixa eu só te dar uma explicação. É porque o hino, ele é tocado no, na primeira reunião do mês. Poderia ser em todas, regimentalmente...
0: Com certeza, com certeza. Porque eu batalho, Carla, para fazer a população dourense voltar a ter orgulho da cidade. Nós temos tudo para ter orgulho e não temos. É, tem todo respeito, por exemplo, à Serra da Saudade. Mas tem uma festa na Serra da Saudade, pode cantar o Zé Pedro e o Tião. Todo mundo fala, que showzaço. Aqui, se vier o Gustavo Lima, o povo fala, não presta. Então, eu acho que vocês, como representantes do povo, é minha dica, eu não vim para falar isso não, viu, gente? Eu vim para falar da minha ONG, mas eu não dou conta. A hora que eu escutei que começou a reunião sem cantar num passado longínquo e distante, falei, não acredito. Eu já ia ficar em pé para cantar, quase que eu dou uma nota. Mas tá, eu vim aqui e foi para falar para vocês. Primeiramente, pedir desculpas, principalmente a você, Kleber, por semana passada eu não ter vindo participar da audiência pública. Que feiura, não estou aqui, não é puxando saco nem nada, porque eu não sou todo mundo aqui, me conhece bem que eu não puxo saco de ninguém, nem do Papa, que é meu principal, abaixo de Deus. Mas que feiura minha. Se eu contar para vocês que eu coloquei, mas não foi porque eu estava à toa lá em casa não, viu, gente? É porque nós estamos em obra na ONG, o serviço lá não é brincadeira. E coloquei o celular para despertar, despertou lá, né? Eu, o celular doido, gente, despertando 6 horas da tarde, tem dó. Desliguei e não. Então, gente, primeiro vim realmente foi para pedir desculpas mesmo, porque eu acho muito feio. Eu acho que a partir do momento que a gente, como cidadão, cobra da Câmara, a gente tem que, né? Eu tinha que estar aqui para falar para vocês do nosso trabalho. Fiquei muito grata e feliz quando a presidente lembrou, falou, inclusive, nós temos associações que fazem um trabalho brilhante em Dores e situar um Esperança Animal. Muito obrigada, viu, Carla? Aí eu falei assim, ai, graças a Deus, não ficamos esquecidas. Né? Então eu vim para falar para vocês sobre a importância do trabalho da ONG Esperança Animal e gostaria que o Matheus colocasse um vídeo para vocês, para que eu mostre para vocês a grandiosidade do trabalho da ONG Esperança Animal. Onde que eu vou ver? Porque o Neto falou que não vai ter isso.

0: teu banheiro para usar, né? Quando for levar os animaizinhos na ONG. Aí, o consultório da doutora Larissa, com lavatório, conforme o CRMV exige, o banheiro dela, que aí vai ser pintado, arrumadinho. Aí, a sala de paramentação, onde tudo é esterilizado, tem que ter ar-condicionado, as janelas têm que ficar só fechadas. Tá vendo o lavatório onde ela não põe a mão, ela aciona com o joelho ali, higieniza as mãos. Aí é só essa pia será só para lavar o material, né? O material que é usado nas castrações e depois aí tem uma autoclave, que é um material extremamente que higieniza tudo, né? Esteriliza tudo. Aí é o nosso bloco cirúrgico mesmo. Será a parede lavável, né? Tem ar-condicionado também. O Zezé já estava instalando hoje. E aqui é a sala de recuperação. O animal vai recuperar e vai sair. Os armários têm que ser todos assim, né? Tem que ser tudo lavável. E aí, volta. E é isso aí. Aí eu tô aqui para quê? Para falar para vocês o quê? Que eu conto com o apoio de todos. Olha meu orgulho, isso aqui para mim é orgulho demais. Isso aqui é uma clínica, a nossa clínica está totalmente regularizada com o CRMV. Tudo que nós estamos fazendo, o CRMV vai vir a fiscalização para olhar, quer dizer, está tudo certinho. Qual cidade na nossa região aqui tem uma ONG nessa altura? Nenhuma, gente. O pessoal de Abaeté vem aqui e fala: Carla, eu sei que vocês têm o nome da ONG de vocês, mas tinha que chamar a ONG modelo. Porque realmente, eu, Dercilene, Débora, e lá vai chamar Clínica Vânia Lúcia da Silva, que é a minha amiga que vinha aqui todas as vezes que morreu, né? Uma homenagem que nós vamos fazer para ela, porque ela foi junto conosco uma das idealizadoras. Então, eu gostaria que vocês, vereadores, sentissem orgulho dessa ONG que vocês têm aqui em Dores. E estou aqui para pedir a todos vocês para nos ajudar com as emendas impositivas. Para não deixar, na última vez o Adão não pôde nos ajudar, mas eu tenho certeza que dessa vez ele vai nos ajudar. Eu falei com ele lá na... Não, estou falando é sério, gente, não é brincadeira, não é pegando o pé não, porque eu entendo. Todo mundo tem, na vida, todo mundo tem seus conchavos, tem que ter alguma coisa. Eu não sou contra nada, não. Cada um. Só que eu mostrei para ele a importância da ONG. Ele foi fazer uma inauguração. Eu falei: cadê as cadelas cruzando aqui na inauguração? Cadê os cães machucados aqui? Não falei, Adão? Não tinha. Então, isso é graças a quê? Ao trabalho da ONG Esperança Animal. O Kenin, ele pode ser contra? Não pode, porque ele tem até o nome dele no cachorro lá, num cão comunitário, que vive indo internado e dando trabalho lá na ONG.
1: É, realmente, cara, eu não posso negar, não.
0: Então, o Gustavo conhece. Ah, Janaína, nem perco meu tempo em falar. Ela e a Carla conhecem bastante nosso trabalho, né? Gustavo também, bastante, né, Gustavo? O Kleber é da área da saúde. Acredito que ele não foi lá ainda, mas ele vai e ele sabe da importância do nosso trabalho. O Tuca, ainda não tive a honra de recebê-lo lá, mas. E o Liu também ainda não, né? Mas estão todos convidados, dia 27, no sábado, 4 horas da tarde, né? Será a inauguração da clínica, toda com material novo, todo com material inoxidável. Dia 27, no sábado, no último sábado do mês de junho, 4 horas da tarde. Vou contar com a família da Vânia lá, né? E a gente vai fazer a inauguração da nossa clínica. Então, gente, eu tô aqui para frisar para vocês. quanto a nossa ONG é bacana, o tanto que a nossa ONG é boa, o trabalho que a nossa ONG faz, com pouco dinheiro. Porque o pedreiro até falou comigo assim, Carla, quem vê isso aqui não acredita que é sem dinheiro. Mas eu falei com ele, quem conhece Deus sabe que é sem dinheiro e conhece que é com a providência de Deus. Porque tem, quem tem Deus tem tudo, e Deus está do lado do bem, e graças a Deus e a intercessão da minha mãezinha do Rosário, eu sei que eu estou do lado do bem, então nunca me faltou nada e não me faltará lá, se Deus quiser, tenho certeza disso. A clínica está ficando um espetáculo, conto com vocês lá, e conto com o apoio de toda a população que sempre me abraça quando eu faço minhas campanhas, e colocar à disposição, quem sabe, do poder executivo para a gente fazer grandes parcerias, né? Se a ONG, sem estar junto do poder executivo, já faz muito, se tivesse uma união com o poder executivo, poderíamos fazer muito mais mesmo. Então é isso, gente. Vim aqui porque diz que o que não é visto não é lembrado. Não posso deixar de mostrar minha carinha linda para vocês de vez em quando, para vocês nunca esquecerem de me ajudar. Tá bom? Alguma pergunta? Como diria a presidente?
1: Pela ordem, presidente.
2: Algum vereador deseja fazer uso da palavra?
1: Pela ordem, presidente.
2: Com a palavra, vereador Kennedy.
1: Agradecer a Carla por ter vindo aqui, né, Carla? E o ano passado eu ajudei e esse ano vou ajudar de novo.
0: Que bom, muito obrigada.
1: Esse tempo atrás vocês receberam vários cachorros, né? O que, que foi, assim, a destinação? Eles estão sendo doados? Eles, alguém está pegando eles? O que, que você me diz?
0: Olha, Keninho, aqueles animais, foi até bom você tocar no assunto, que eu aproveito e coloco para toda a população dourense que está nos ouvindo. Aqueles animais não eram de obrigação da ONG Esperança Animal, né? Porque não é o trabalho que a gente se propõe a fazer, né? A gente cuida de animais de rua, animais sem raça definida. Porém, a Polícia Ambiental de Abaeté recebeu denúncia, que não foi da ONG, viu, gente? De forma nenhuma, porque nós tivemos só prejuízo. Recebeu denúncia e pediram se a gente podia apoiar. Nós fomos, apoiamos, o Ministério Público nos pediu para ajudar, recolhemos então, né? Eram 72 cães a princípio, várias cadelas prenhes, foram tratadas, vermifugadas, medicamento para carrapato. Não castramos todas ainda, porque as que foram doadas para dores vão ser castradas, porque a gente ainda não tinha adquirido anestesia inalatória, né? Então a gente agora, em agosto, a gente vai começar a castrar. Mas a gente fez um cadastro e nesse cadastro foram mais ou menos 600 pessoas. E uma equipe de voluntários se prontificou, meninas lá de Belo Horizonte, estudaram esse cadastro e elas nos indicaram as pessoas mais aptas a receber esses animais em casa. Viu? Hoje nós ainda temos lá, deve ter uns 5, 6 animais ainda de restante, que são os mais velhos, os que ninguém quer, né? Que infelizmente todo mundo gosta é do bom e do bonito.
2: Mais algum vereador deseja fazer uso?
3: Pela ordem, senhora presidente.
2: Com a palavra, vereador Kleber.
3: Primeiramente, Carla, já te conheço há muitos anos, né? Eu lembro quando... parabéns pela sua presença aqui hoje.
0: Obrigada, muito obrigada.
3: Quem não é visto não é lembrado, você falou muito bem, teve a expertise de falar isso. Eu também sempre uso esse termo. O que acontece? Eu lembro direitinho, há 5 anos e meio, 6 anos atrás, quando eu estava secretário, quando eu estava naquela mexida ainda, sempre tinha alguma... coisa na Secretaria de Saúde, vai vencer, para a ONG serve, a gente tinha uma parceria boa, arrumava seringa, luva, fio de sutura, isso é muito bom, porque quando tem essas ONG, tira muita responsabilidade do executivo, onde o legislativo, hoje, graças a Deus, a gente tem as emendas impositivas, que sabemos que esse ano é menor, por causa que mudou as porcentagens, mas mesmo assim, com certeza, a gente vai estar contribuindo, falo da minha parte, agora o Kenin já falou da dele. E isso para o executivo, você falando, tem de apoiar. Que se fala de meio ambiente, fala de saúde pública, muitas coisas envolvidas ali no meio. Haja visto, esse ano, a gestão nova do Dr. Juraci, prefeito em Estrela, era o sonho dele ter uma clínica veterinária no município. Aí eu até falei assim, para a gente que hoje tem isso, é até mais fácil, porque não tem outras clínicas de pequeno porte no município. E a gente hoje sabe o gasto que tem, que a gente conseguiu inaugurar lá. É, não é uma ONG, mas onde faz castração de animais pequenos porte, que são os gatos, cachorros, né?
0: Uhum.
3: E também é, faz a medicação e hidratação desse que precisa e faz os cuidados que quando está machucado e na rua. Então, é, eu acho que todo mundo tem de apoiar. Eu acho que a sua persistência é grande, que isso não é fácil. Isso eu sei, que eu trabalho na saúde, vejo essas coisas e o pessoal lutando, isso não é fácil. Todo município tem esse grande gargalo e você até hoje conseguiu ter isso. É, o que aconteceu esse tempo para trás desse acolhimento desses cães que teve esse imprevisto lá? Eu acho que nunca nada acontece por acaso. Eu sei que você passou o maior aperto lá, que eu vi seu trabalho, eu vi dos caboclos sertão, você vendendo as coisas lá, tudo, para arrecadar ração e tudo mais, azif e tudo. É, mas hoje, depois que passou esse tumulto, eu acho que a sua ONG hoje tem uma visão totalmente diferente, né?
0: Com
3: sobre
0: certeza.
3: Isso, acho que tudo que vem, o que aconteceu, veio para o lado positivo nesse momento agora. Sempre depois passa a tempestade, vem a comaria. Então é só te dar os parabéns e eu tenho certeza que se você puder contar com a gente, pode estar contando, tá bom?
0: Muito obrigado. Muito obrigado.
4: A palavra, presidente.
2: Com a palavra, o vereador Lio.
4: Carla, eu quero só te parabenizar também pelo trabalho, tenho acompanhado aí seus vídeos, tudo, que eu estava até comentando com você. É, infelizmente, eu acho que eu não consigo ajudar mais do que eu ajudei o ano passado. Acho que você viu a reunião, teve uma redução muito grande.
0: Uhum, uhum.
4: Mas pelo menos o mesmo valor do ano passado, você pode contar comigo, viu?
0: E bom,
4: eu acho
0: muito
4: que
0: feliz,
4: é muito
0: gente.
4: Válido o seu trabalho e só tenho medo de te parabenizar por tudo, viu?
0: Parabéns. E qualquer valor é, para nós é essencial, gente. A gente sem ajuda, porque é o único dinheiro real que a gente tem é o das emendas impositivas. Né? É o único dinheiro real. A gente busca, a gente faz campanhas, tem os deputados que nos apoiam, principalmente o Fred Costa, né, que é nosso parceiro, mas a gente sabe das limitações até que a emenda, até que a indicação chega para a gente. Né? Então, é essencial eu contar com o apoio de vocês.
2: Com a palavra, vereador Adão.
5: Obrigado, senhor presidente. Carla, igual a gente estava conversando, ano passado eu não consegui, né, fazer o repasse da minha emenda, né, porque foi muitas associações, então ficou meio complicado, né, o valor esse ano até abaixou, né, igual uhum. Você sabe, o vereador até comentou, a porcentagem caiu bem, mas você pode contar comigo que esse ano eu vou passar para a ONG, né,
0: que bom,
5: um valor,
0: muito
5: você pode contar comigo.
0: Obrigado.
2: Mais algum vereador?
6: Pela senhora presidente.
2: Com a palavra, vereador Tuca.
6: Carla, muito bom ter você aqui. Muito
0: obrigada.
6: Bacana também se apresentar essa reforma que vocês estão fazendo lá. E é muito importante esse trabalho com cuidado com os animais. Se depender de mim também, pode contar com a gente. Viu?
0: Oh, muito obrigada, gente.
6: Muito obrigado, senhora presidente. E que bom que você tocou no coração do Adão. Ó.
0: Tá vendo? Aqui, gente. E aproveitando... Se um de vocês tiverem mais contato, eu estou pleiteando desde o princípio da nossa reforma, a poda das árvores, porque agora, semana que vem, já vai começar a mexer no telhado, porque já está sendo executada a pintura. E assim, já tem uns 3-4 meses e eu não tenho sido feliz, né? Então, caso alguém possa me dar um auxílio, né? Quem é mais próximo do executivo... se puder pedir, né, para tá, porque infelizmente eu falar para vocês que eu vou fazer uma campanha para podar as árvores, eu não tenho como, né, porque o dinheiro que eu vou podar a árvore, eu posso fazer muita coisa, né, então se alguém de vocês puder dar um empurrãozinho para ver se o executivo poda as árvores para nós lá, eu vou ficar muito grata.
4: Carla, eu já vou, acho que em nome de todos, a gente pode fazer essa indicação, né, que ficaria até mais uma coisa mais quem se propõe a aceitar, né?
0: Ah, que
4: essa
0: bom.
4: Essa indicação do corte da árvore. Depois só passa o endereço para nós,
0: tá.
4: Por favor.
0: Ah.
4: A poda, né? É a poda, né?
0: É, porque...
4: A poda e recolhimento dando...
0: É, porque são na rua, é porque elas estão muito altas e caem no telhado e tá quebrando telha. A gente vai ter que retelhar tudo. E a gente queria que fosse podada antes desse retelhamento, né? Para não quebrar mais telhas.
2: Então, no final nas considerações finais, a gente faz, né, a indicação conjunta. É, mais algum vereador deseja fazer uso?
7: Eu, vereador.
2: Com a palavra, vereadora Janaína.
7: Carla, é um prazer te receber aqui.
0: Obrigada.
7: Né? Eu admiro muito o seu trabalho e das demais pessoas que trabalham na ONG, estão à frente da ONG, né? Não tem dia, não tem hora, é saúde mesmo, né?
0: É.
7: E eu gostaria de fazer algumas perguntas aqui. A Lei Federal número 13.019, de 2014, estabelece instrumentos de parceria entre o poder público e as organizações da sociedade civil. Na sua visão, o município tem utilizado de forma eficiente esses mecanismos para fortalecer a ONG, né, que atua como proteção animal?
0: Não, de forma nenhuma. O poder público, não. Inclusive, eu já coloquei, porque a gente, aqui na cidade, a gente não tem o descarte correto dos animais, né? Um ponto gravíssimo que nós vamos ficar sem teste de leishmaniose. Porque teste de leishmaniose só vai vir para a cidade que tiver zoonose instalada. Você que sabe me explicar melhor a área lá da... E nós não temos, então já fiquei sabendo que nós vamos ficar... Já estamos sem testes, né? E já coloquei à disposição, eu tenho um cômodo enorme lá, porque o descarte correto de todos os animais, não estou falando dos da ONG, não, de qualquer animal morto, um animal atropelado, um animal... ele tem que ser colocado no freezer, né? Vem uma empresa própria para depois levar e incinerar esses animais para não contaminar o meio ambiente. Aqui, infelizmente, a ONG Esperança Animal, ninguém que trabalha comigo tem autorização, ninguém que é voluntário ela tem autorização de descartar animal em lugar nenhum. Eu ligo para a prefeitura, peço a prefeitura para recolher. E a prefeitura que faz o descarte, porque eu sei que o descarte não é correto. Então, como não é correto, eu não vou fazer, né? Já disponibilizei um cômodo lá que poderia ser utilizado pela prefeitura para colocar esse freezer, esse material que precisasse, mas não obtive resposta, nem negativo nem positivo, só ignorada. Com sucesso.
7: Eu acho que para tudo merece uma resposta, né? Ô, Carla, você falou aí, né, que o apoio prestado pelo poder público para a ONG não está compatível com a demanda, né, existente no município.
0: Nenhuma, não.
7: Quais seriam as principais necessidades que ainda não são atendidas?
0: Janaína, na verdade, é obrigação do município castrar, é obrigação do município zelar, e nós que fazemos esse trabalho, né, nós que fazemos esse trabalho. Então, o que eu acho é que o poder público precisaria, em vez de criar... Ah, então vamos criar uma ONG nova. Não, vocês sabem que uma ONG não é brincadeira para ser criada, ela gasta anos até que você consiga receber dinheiro para ela, né? A nossa está pronta, está estruturada, por que não juntar?
7: Sim.
0: Eu não quero ser... Eu falo que eu já fui a Carla do Sodico quando eu nasci, virei a Carla do Jaimim quando eu casei, hoje eu sou a Carla dos Cachorros, né? Jaimim perdeu o posto pros cachorros. Eu não quero ser mais do que a Carla dos Cachorros, você entendeu? Eu não tenho objetivo de brilhar mais do que ninguém. E já falei, quem dera se o nosso município fosse modelo para todas as cidades da região. E aqui nós temos essa condição, viu, Janaína? Porque a ONG, mesmo não tendo esse apoio, a gente já castrou, parece mentira, mas a gente já castrou mais de 12 mil animais. Parece mentira, não parece? Dá para trocar, não dá?
7: Dá.
0: Esses dias eu vi o deputado estadual Noraldino Júnior, deputado, com o que ele tem nas mãos, comemorando 9 mil castrações. Eu falei com as meninas, nós somos guerreiros. Ele que tem o Estado junto com ele, nós que temos só Deus do nosso lado, só não, né, que é o principal, nós já castramos mais de 12 mil. Fora os que não são computados, né? Porque, por exemplo, você chega com uma cachorrinha lá de última hora, acaba que a gente castra e não computa.
7: É surpreendente esse número.
0: É.
7: Ô, Carla, atualmente a ONG consegue atender toda a demanda existente no município? Ou há algum caso, né, que a capacidade operacional é insuficiente?
0: Ô, Carla, ô, Janaína, na verdade é o seguinte, é o que eu estou falando para vocês. O pessoal pede leishmaniose. Antigamente eu indicava, olha, quem faz o teste de leishmaniose é a prefeitura. Agora eu estou indicando as clínicas particulares. Porque a nossa clínica ainda não tem refrigeração, mas que eu tenho certeza que Deus já escreveu no caderninho dele lá que logo, logo nós vamos ter. Aí a gente vai poder ter essas coisas, né? Vacinas e tudo. Por enquanto, só por enquanto que não, né, Eliane? Daqui um tempo, com fé em Deus, nós vamos ter. Então, por exemplo, na questão da leishmaniose, fica devendo muito, né? A gente poderia ter, sim, uma clínica com baixo custo, né? Se a gente pudesse, se a gente tivesse um apoio do poder público, né? Para a população de baixa renda. Infelizmente, mesmo falando que a gente não faz, a gente não dá conta, a gente acaba que faz, né? Acho que quem já foi lá, já presenciou, sabe. Eu falo, não é pelo tutor não, sabe? É pelo animal. Pode ser a pessoa. Esses dias eu tive eu sou sincera demais, né? Tive um companheiro lá que ganha R$30.000 por mês e ele me deu uma doação de R$50. E por ironia do destino, eu tinha ganhado da dona Isabel, que me doa todo quinto dia útil, ela me doa R$50. Ela é uma aposentada, ela é de perto do Campo do Vila. Ela não usa minha ONG para nada. E todo mês ela doa R$50. Eu falei com ele, eu falei, meu companheiro, você me dá o mesmo que a senhora que... Falei, você traz um gato quase por semana para castrar e ter coragem de me dar R$50. Então, assim, sabe, a gente vive da providência de Deus e eu acho, quando você me pergunta se fica a quem, fica. Mas eu acho que dentro do que a gente tem, a gente faz muito.
7: Com certeza.
0: Sabe? Faz muito. Porque, para nossa sorte, nós temos a doutora Larissa, que Deus, assim, nos presenteou como veterinária, assim, que abraçou a nossa causa também, que trata todo mundo, sabe, que tenta resolver, mesmo ela não recebendo, que ela só recebe da ONG para castração. A gente não consegue pagar por consulta, sabe? Mas ela ajuda também, muito, muito mesmo.
7: É ótimo, né? Ô, Carla, na sua opinião, o município tem promovido ações educativas, e campanhas permanentes de conscientização sobre guarda responsável, abandono e maus-tratos?
0: Janaína, você me põe em maus lençóis, que todas são não. A ONG Esperança Animal faz campanha, eu vou nas escolas, peço os diretores, converso, peço os meninos, explico com a linguagem para eles entenderem o que é castração, né? Explico que os animais não têm interesse sexual nenhum, que castração é só para perpetuação da espécie. Explico tudo, mas o município não, que eu saiba não. Às vezes eu estou mal informada, né?
7: Eu te perguntei, Carla, né, só para a gente esclarecer para as pessoas, né, a importância que é a ONG, né, a importância de todo o trabalho que vocês fazem. E eu destinei a emenda no ano passado, esse ano pode contar comigo, na mesma quantidade ou um pouco mais.
0: Que bom,
7: porque eu precisei já de você várias vezes para socorrer meus cachorrinhos e tal. E é necessário esse trabalho. E o que eu vejo que várias associações, ONGs, né, entidades fazem a função do poder público.
0: Com certeza.
7: Né? É. Tiram o que é de dever do poder público. Né? E, infelizmente, a sociedade não enxerga muito bem isso. Né? Julga muito
0: exatamente
7: o trabalho de vocês.
0: Ô, Janaína, sabe o que, que eu falo? Eu acho que a gente, como população, a gente tem que ter o dever. Eu acho que o poder público sozinho ele não consegue tudo.
7: Sim.
0: Mas eu acho que tem que ter aquela parceria, né?
7: É fundamental, porque os bichinhos não têm partido, né?
0: Não, de forma nenhuma. E nem eu tenho,
7: sim,
0: né? Eu tenho o meu lado, porque, graças a Deus, a gente vive numa democracia, senão a gente vive na ditadura.
7: Né?
0: Assim. Né? Eu posso ter meu lado, mas isso não me impede de estar junto com quem faz o bem, não?
7: Com certeza.
0: Sabe? De dividir os méritos, o louro com quem fizer o bem, não. Eu não quero o louro só para a ONG Esperança Animal, não.
8: Sim, sabe? Eu entendo isso, Carla. E o que eu vejo também, Carla, que o pessoal que está à frente das associações e ONGs estão esgotados. Né? Estão esgotados fisicamente, mentalmente, porque é uma carga muito grande para vocês.
0: Eu falei com o assessor do promotor e ele riu de mim quando eu falei com ele que vários protetores suicidam. E ele riu de mim e eu falei, você está rindo porque você não está dentro. Nós temos um grupo de protetores e a gente vê o descaso do poder público é tão grande que vários protetores suicidam, não. Sim. Dão conta. Porque as dívidas são mirabolantes. A gente tem ONG, por exemplo, que participa dos grupos com a gente, que fala, gente, eu devo 40 mil na clínica tal, eu devo 30 mil. Nós conseguimos ter a nossa clínica. Olha que orgulho para a Dores, gente. Nós temos a nossa clínica. Eu estou orgulhosa demais e faço questão, viu, de todos vocês, se não pelo menos da presidente, da presidenta representando todos vocês, viu? Viu, presidente? Dia 27, 4 horas da tarde, para chegar aqui, se os demais não forem, contar para eles a maravilha que está aqui lá.
8: Tá, joia, Carla, muito obrigada.
0: E eu que agradeço.
2: Carla, seu trabalho na nossa cidade e região, ele é imprescindível. A Mel, que o diga, né? Que a minha cachorrinha, todos os meus pets, eles que eu já tive, ou eles foram doados, ou eu fui na ONG e, né, adotei um lá. Então, seu trabalho para a nossa cidade, não precisa falar, né? Ele é imprescindível. O tanto de cachorros, de animais que a gente vê com um pontinho na orelha ali, que passaram pela ONG, é importante demais ter o apoio, né, tanto nosso, do Legislativo, quanto do Executivo. Né? Mas, infelizmente, a gente vê que o Executivo, o Legislativo tem feito,
0: sim, né? Com certeza.
2: Mas precisa de mais.
0: E sabe o que é uma inovação, gente? Agora vão ser todos microchipados. Viu? Com o tempo também, Deus está guardando para nós, a gente vai ter a máquina de ler o chip. Por enquanto, eles vão serem só microchipados. Com o tempo, eu tenho certeza que nós vamos ter o leitor de chip. Aí é assim, abandonou ou perdeu esse cachorro. Porque muitas vezes o cachorro fica desaparecido, não é porque o tutor às vezes não quer, né? Some e não acha. Acontece mesmo. E adota outro dono, né? Escolhe outro dono e fica e some. Então, com o microchip, quando a gente tiver o leitor... Então, gente, essa ONG Esperança Animal é só orgulho, viu? Vocês podem falar assim, gente, lá na minha cidade tem uma ONG que é orgulho.
5: E
0: bacana,
5: Carla,
0: demais.
5: Carla.
0: Oi.
5: Teve até um cachorro da... Não sei se você lembra, da Elaine do Beba, que sumiu.
0: Uhum.
5: Ela pôs cartazes em todos os postos da cidade, procura, ficou meses e meses, mas não achou, né?
0: Não
5: teve
0: achou.
5: Sucesso. Se
0: não
5: tivesse,
0: achou.
5: Né, com microchip, teria o sucesso de ter achado.
0: Com certeza.
5: Né? Isso é muito importante.
0: A gente, com o tempo, com o passar do tempo, a gente vai, se Deus quiser, conseguir esse leitor de microchip, a gente vai... E eu vou estar sempre aqui, trazendo para vocês as novidades, para vocês ficarem orgulhosos e nos ajudarem cada vez mais.
2: Então, quero te agradecer.
0: Eu que agradeço a vocês.
2: A sua presença aqui, as explanações e explicações, porque, como você mesmo falou, o que não é visto não é lembrado.
0: Com
2: né?
0: certeza.
2: E você consegue, né, mostrar para todo mundo justamente o trabalho da ONG. Eu vou te passar para as considerações finais.
0: Gente, então tá, eu não vou estender muito não, só agradecer a todos vocês, eu sei que eu sempre posso contar. E é isso, qualquer coisa que vocês precisarem da gente, né? Pensar em algum trabalho para a gente fazer em conjunto, acho que a gente pode fazer mais campanhas, talvez na... vacinação rural, eu acho muito importante, né, que na vacinação rural fosse levado esse termo castração, porque, por exemplo, ontem uma mulher me ligou com 15 filhotes. Como que eu faço com 15 filhotes de porte grande, mestiço de fila? Então a gente precisa levar para a zona rural. Sabe o que, que eu penso muito também, vocês que estão aí mais do lado do executivo? A gente marcar um dia, por exemplo, da semana, e o pessoal da saúde ou do meio ambiente buscar aqueles animais na roça. A gente tiraria, por exemplo, uma sexta-feira, um exemplo que eu estou dando. Aí naquela sexta-feira, algum carro do meio ambiente buscaria aqueles animais de fazenda, trariam, a gente castraria e devolveriam os animais. Eu acho, porque a pessoa tem dificuldade em trazer o animal aqui, tem preguiça, verdade, usando a palavra curta e grossa é essa. Tem preguiça de trazer. O povo é acomodado, né? Mesmo a gente oferecendo a castração, o pessoal ainda tem dificuldade, né, de trazer.
8: Ô Carla, e assim, existiria a possibilidade de vocês se deslocarem para essas comunidades rurais?
0: Não, não
8: é
0: porque...
8: impossível?
0: Impossível não. Como eu gosto sempre de pôr Deus, impossível é só Deus pecar, né? Por causa da higienização, do risco de contaminação, sabe? Então eu acho que o que seria mais digno com o animal é trazer ele ser castrado numa clínica excelente que nós vamos ter agora, porque agora vai ser tudo, viu, gente? Que, ó, ele vai estar lá castrando, o coraçãozinho vai estar batendo aqui no dedinho, monitor ali, pressão, tudo bonitinho, igual em clínica. É de primeiro mundo. O negócio é bom.
8: Tá, essa sugestão minha foi só assim para tentar facilitar, né?
0: Aham, com certeza. Mas aí a gente já teria que montar um local, que é isso, né, que o CRMV cobra, que é um lugar que tenha tudo arrumadinho, parede azulejada, aí já fica mais difícil, né? Talvez a gente usando os carros do meio ambiente, né? Porque inclusive o município tem um carro, né, que foi adquirido através de uma parceria do município com a ONG Esperança Animal, fui eu que preenchi todos os documentos para o município receber. O município recebeu esse carro do deputado Noraldino Júnior, é até aquele que é usado muito para dengue, para buscar o pessoal. Aquele carro, ele foi destinado, se vocês pedirem lá aquele papelzinho que vem, ele foi destinado para ajudar a ONG a recolher os animais. Então, assim, se vocês quiserem até olhar isso para nós certinho, vocês têm a minha autorização para olhar, que está lá com a minha assinatura, com tudo.
2: Então, te agradeço novamente, Carla, pela presença aqui e pelos esclarecimentos.
0: Qualquer coisa eu estou à disposição, precisando pode chamar, e se não chamar eu volto. Obrigada a vocês, gente, boa noite, tchau.
2: Passando para a fase das considerações finais, os vereadores inscritos falarão na seguinte sequência. Vereador Adão Amaral da Silva, vereadora Janaína, fisioterapeuta, vereador Liu e vereador Gustavo Henrique de Oliveira Feliciano. Passo a palavra ao Adão Amaral da Silva.
5: Obrigado, senhor presidente. Senhor presidente, vai fazer uma indicação verbal? Minha indicação verbal, ela é de colocar letras lá no portal. Na entrada da cidade está faltando letras lá, Dores do Indaiá, está faltando algumas letras. Não sei o que aconteceu, se caiu, se quebrou, se, né? Não sei. Então, salvo me engano, não sei se é 3 ou 4, porque eu passo ali de hora a hora e eu fico observando. Aí eu queria fazer essa indicação, que o Poder Executivo, né, pudesse estar fazendo essa avaliação, né, para fazer a colocação dessas letras, né, que está faltando lá no portal Dores do Indaiá. Salvo me engano, acho que é 3 ou 4.
9: Então, pela ordem, você consegue uma parte?
5: Claro.
9: Na verdade, presidente, há até uma reiteração, mas o Kenin acho que tem 1 mês e pouco, 2. No início do mandato de janeiro eu fiz, até solicitando as bandeiras, aí também não colocou até hoje, que lá aquele portal ele foi feito para ter as bandeiras, né, as 3 bandeiras, e deve ter uns 3 meses, mais ou menos, o Kenin, a gente fez, que à noite também os LED queimaram também, não está funcionando, e está faltando as letras também, a gente tinha feito também, né, Kenin?
5: Mesmo. Então, que seja uma reinteração, né, senhor presidente, que aí dá mais força ainda, né, para o Poder Executivo estar olhando essa questão. Oh, beleza.
2: Então, vou colocar a reiteração em votação simbólica. Os vereadores que forem favoráveis permaneçam como estão. Então, as reiterações foram aprovadas por unanimidade. Volto a palavra ao vereador Adão.
5: Obrigado, senhor presidente. Uma boa noite a todos. Fiquem todos com Deus.
2: Agora, passo a palavra à vereadora Janaína, fisioterapeuta.
10: Senhora presidente, colegas vereadores e a todos que nos acompanham. Hoje quero falar de uma realidade que muitas vezes passa despercebida pelos olhos do poder público, mas que é vivida diariamente por dezenas de mães do nosso município. Quem já precisou acompanhar uma criança em uma consulta médica, realizar exames, ou buscar tratamento em outra cidade, sabe das inúmeras dificuldades enfrentadas durante essas viagens. E quando falo de mães que viajam sozinhas com seus filhos pequenos, os desafios se tornam ainda maiores. São mães que carregam crianças no colo, bolsas, documentos, medicamentos, resultados de exames e muitas vezes sequer conseguem ter um momento para ir ao banheiro ou resolver qualquer necessidade básica, porque simplesmente não tem com quem deixar a criança por alguns minutos. Há situações em que a criança está debilitada, em recuperação de procedimentos ou possui necessidades especiais que exigem atenção constante. Nesses momentos, uma única pessoa acaba sendo responsável por tudo. Não estou falando de luxo ou privilégio. Estou falando de mães que já enfrentam a angústia de ver seus filhos doentes e ainda precisam lidar sozinhas com toda a logística da viagem, do atendimento médico e do retorno para casa. A saúde pública deve ser pensada não apenas no tratamento da doença, mas também no acolhimento das pessoas. Precisamos construir políticas públicas que compreendam a realidade das famílias, especialmente das mães que são as principais cuidadoras de seus filhos. Precisamos buscar entender as dificuldades enfrentadas pelos cidadãos e procurar soluções para tornar esses serviços mais humanos, mais acessíveis e mais dignos. Por isso, faço um apelo para que essa demanda seja analisada com sensibilidade e responsabilidade, ouvindo as famílias que vivenciam essa situação diariamente. E faço aqui uma reflexão. Cuidar das pessoas, amparar quem mais precisa e oferecer condições mínimas de dignidade para que uma mãe possa acompanhar seu filho em tratamento, não é gasto, é investimento. Investimento em qualidade de vida, em bem-estar social e, acima de tudo, em humanidade. Portanto, presidente, eu gostaria de apresentar uma indicação ao Poder Executivo para que seja estudada a possibilidade de permitir, em situações justificadas, que mães ou responsáveis que viajam com crianças para consultas, exames, tratamentos em outros municípios, possam contar com mais um acompanhante. Essa medida trará mais segurança, apoio e dignidade às famílias, especialmente quando se tratar de crianças de colo, crianças com necessidades especiais ou pacientes que demandem cuidados constantes durante o deslocamento. Por hoje é só, uma boa noite a todos.
2: Excelente indicação, Janaína. É altamente necessário isso. Já fui procurada por pessoas que falaram a respeito disso, mas só quando a gente passa por isso que a gente vê a real necessidade. Então, eu parabenizo a indicação e a coloco em votação simbólica. Os vereadores que forem favoráveis permaneçam como estão. Então, a indicação foi aprovada por unanimidade e será encaminhada ao setor competente. Já terminou a fala? Então, agora eu passo a palavra ao vereador Liu.
4: Presidente, e novamente fazer outra tribuna, se possível?
2: Pode.
4: Boa noite a todos, novamente. Presidente, eu queria... Minha fala é um pouco longa, vou até comentar tudo bem durante essa fala, E caso algum vereador queira comentar também, coloco à disposição. Vou mostrar também alguns documentos, vai ser mostrado pelo YouTube, na televisão. É um assunto que eu acho que eu não poderia deixar de falar, até por hombridade e respeito a quem votou em mim. É sobre os comentários do Vale Alimentação dessa semana. Hoje quero me dirigir a cada cidadão do nosso município com respeito, sinceridade, transparência e responsabilidade. Nos últimos dias, muito se falou sobre a aprovação no projeto que institui o Vale Alimentação, destinado aos vereadores dessa casa. Como representante eleito pelo povo, eu não me escondo das minhas decisões e não fujo das minhas responsabilidades. Votei favoravelmente ao projeto, porque entendo que ele está dentro da legalidade e porque foi amplamente discutido nessa casa. Assumo integralmente esse voto, porque acredito que quem exerce um mandato público deve ter coragem para responder pelos seus atos diante da população. Sobre esse projeto, ele era um projeto de resolução que era somente o vale dos servidores da casa. Mas, segundo o entendimento do Ministério Público, isso eu peguei com o nosso procurador hoje, tudo que se envolve dinheiro não pode ser resolução. Então foi onde que foi feito um projeto de lei, acrescentando também os vereadores, mas com a opção do recebimento ou não. Então cada um tem o direito de livre escolha se quer receber ou não. Então nós votamos a favor, até porque senão os funcionários não teriam esse recebimento, respeitando quem votou contra, né, que é o recebimento deles, que até abriram mão desse recebimento, né? Também me entristece ouvir informações de que esse projeto teria sido colocado em votação às escondidas ou sem o conhecimento dos vereadores. Isso simplesmente não corresponde aos fatos. A prova disso é uma ata de reunião do dia 19/5, que eu peço que coloque no YouTube, falando que a PL 41 estava pronta para ser votada e assinada por todos os vereadores. Eu peço, Marconi, coloque, por favor. Isso é um documento público, né, por ser uma ata de reunião nossa. Então, é ao conhecimento de todos os vereadores que existia esse projeto, que ele queria ser colocado em pauta, né, para votação. Foram realizadas reuniões prévias, discussões internas, e todos os vereadores tiveram conhecimento do conteúdo do projeto antes de sua apreciação em plenário. É muito fácil assumir o papel de vítima depois que a repercussão negativa acontece. Difícil é ter coragem para assumir as próprias responsabilidades diante da população.

0: sabia e que fui surpreendido, ou que a culpa é dos outros. Como representante do povo e como homem que sou, assumo integralmente responsabilidade pelas minhas decisões. Por isso, de forma voluntária e por decisão pessoal, caso o projeto seja sancionado pelo Poder Executivo ou promulgado na forma da lei, assumo o compromisso público de destinar integralmente o valor de R$ 800 do Vale Alimentação para ações sociais na nossa cidade. Esse recurso será revertido em cestas básicas, medicamentos e outras formas de auxílio às pessoas que mais precisam. Hoje apresento à população uma declaração formal, peço que o Marconi coloque também, por favor, registrada em cartório, está até aqui na minha mão também, na qual assumo publicamente a responsabilidade de destinar integralmente esse benefício àqueles que mais necessitam, caso a lei entre em vigor. Além disso, assumo o compromisso de realizar a prestação de contas até o último dia do mês, divulgando em minhas redes sociais como cada centavo foi utilizado. Porque compromisso de verdade não se faz apenas com palavras, compromisso se faz com atitudes, transparência e responsabilidade. Também quero fazer uma reflexão sobre a importância da coerência na vida pública. Isso aqui é o seguinte, é muito fácil ir nas redes sociais falar, né, e expor fatos, mas todo mundo tem um teto de vidro, né? Eu acho muito fácil expor e falar tudo que faz, mas as pessoas também fazem coisas erradas. Eu até trouxe aqui uma frase que eu guardei em uma reunião que a gente teve aqui em maio, em uma palestra, que me comoveu muito essa frase e eu não esqueci. Tenho visto pessoas que se apresentam nas redes sociais como grandes defensores da população, especialmente dos professores, incentivando críticas e julgamentos contra essa Câmara Municipal. Mas a coerência exige que a verdade seja dita por inteiro. Essa reunião, em uma reunião pública nessa Casa Legislativa, diante de diversas testemunhas, foi feita a seguinte afirmação. A reunião que veio um ex-ministro, qual era o nome, cara? Se eu não me engano, se alguém lembrar. Nilmário Miranda. Foi falado por um professor o seguinte. Eu me guardei porque meu pai até foi policial na época de 60, 70, morava em Estrela do Indaiá. Que na década de 60, 70, quem não tinha nada na vida, não tinha um prospecto de vida, que ia ser alguém na vida, virava policial militar. E dos anos 2000 para cá, quem não tinha a ideia de ser alguém na vida ou um prospecto melhor de vida, virava professor. Essa frase foi falada por um professor aqui, que defende e critica-nos nas redes sociais. Não vou citar nome, que eu acho que não tem necessidade. E tinha, acredito que 70, 80 pessoas aqui que são testemunhas desse acontecido. Então, não estou falando isso em vão. Portanto, causa estranheza que alguém que hoje diz defender com tanta veemência os professores tenha proferido uma declaração tão ofensiva justamente com essa categoria. Não fui eu quem disse isso. Eu jamais desrespeitaria os professores de Douro do Indaiá, profissionais que cumprem um papel fundamental na formação das futuras gerações. Da mesma forma, respeito profundamente os militares que dedicam suas vidas à proteção e ao serviço da sociedade. Eu agradeço aos professores por estar aqui hoje, né? Por tudo que me passou, por todo o aprendizado. A população merece coerência. Quem critica precisa estar disposto a responder pelas próprias palavras e atitudes. Da minha parte, não vou responder ataques com ataques. Não vou responder com trabalho, responsabilidade e ações concretas. A verdadeira grandeza não está em nunca errar. Está em ter humildade para ouvir, coragem para assumir responsabilidades e disposição para agir em favor das pessoas. Cada um responde pelos seus atos. Eu escolhi responder com trabalho, solidariedade, a prestação de contas e serviço com a verdade. A política precisa de menos conveniência e mais coragem. Coragem para decidir, humildade para ouvir e honestidade para assumir as próprias responsabilidades diante da população. Agradeço a confiança de todos aqueles que acreditam no meu trabalho. Seguimos juntos, trabalhando por uma Douro do Indaiá mais justa, mais humana e mais solidária. Obrigado, presidente.
1: Agora passo a palavra ao vereador Gustavo Henrique de Oliveira Feliciano.
2: Obrigado, presidente. Presidente, inicia as partes de considerações finais. Primeiramente, parabenizando a Carla pelo, né, belo serviço que é feito na nossa cidade, através da ONG Esperança Animal. Digo que aconteceu, né, até uma fatalidade na minha positiva passada, onde ficou de fora, né, a ONG.

0: não por, né, não por querência, né, dizer que na hora de passar a tabela ficou faltando um valor e eu não dava conta de descobrir de onde que era o valor. Infelizmente são muitas associações e acaba que a gente confunde a cabeça, da onde que é, da onde que é. E nisso passou, né, o projeto, né, foi. E eu depois, acho que 2, 3 dias depois, eu verifiquei. Aí no dia que eu cheguei na Câmara, já tinha, né, um recadinho, né, Carla? Carla, né, Gustavo, você deixou a ONG de fora? Eu tô assim, não, Carla, eu já verifiquei, eu vi que realmente está errado, mas já tinha um valor separado e esse valor vai ficar para a ONG. E esse ano, né, eu tive o cuidado de, logo no início das minhas emendas positivas, estou até com rascunhozinho, né, à mão, de incluir a ONG aqui para poder estar recebendo a minha emenda positiva. E com demais, né, associações que envolve a saúde do município de Dois Andaiá. Continuando, presidente, quero aqui fazer algumas indicações, vou ler todas e posteriormente peço que coloquem em votação. Em primeira, indico ao excelentíssimo senhor prefeito municipal, por meio da secretaria competente, que sejam realizadas vistorias e providências à recomposição das tampas dos bueiros localizados na residencial Indaiá. A presente indicação se faz necessária em razão da existência de diversos bueiros sem tampa ou com tampas danificadas no residencial Indaiá, situado que coloca em risco a segurança dos moradores, pedestres, ciclistas e condutores de veículos que transitam pelo local. Além do risco de acidentes, os bueiros abertos podem causar transtornos à população e comprometem a infraestrutura urbana. Dessa forma, solicito, né, que seja realizada uma vistoria em toda a extensão do bairro e adotadas as medidas necessárias. Dizer que hoje, né, ao ir na residência da vereadora Amanda, foi por pouco que eu não caí no bueiro. Eu parei o carro e dei a volta e não observei, né, sempre ando com pressa, não observei e quase que eu caí. A vereadora vai até ver lá que tinha um pau que estava deitado e eu coloquei ele em pé, dentro do bueiro. Tá lá, né, para poder sinalizar que está sem a tampa. Então, essa é a primeira indicação. A segunda indicação, presidente, é o envio, né, da presente indicação ao excelente senhor prefeito, reiterando a solicitação anteriormente apresentada para que sejam adotadas as providências necessárias quanto à instalação de placas de sinalização indicando o acesso da MG 176 no final da Avenida Guimarães Pinto, e bem como a realização de manutenção do calçamento existente no local. A presente indicação tem por objetivo reforçar a necessidade da instalação de sinalização adequada indicando a ligação com a rodovia 176, proporcionando melhor orientação aos motoristas e visitantes que transitam pela região, aumentando a segurança e facilitando a mobilidade urbana. Hoje eu estive, né, passando pela uma placa indicando, né, acesso à MG 176 no final da Avenida Magalhães Pinto. Hoje eu estava entrei ali na Copasa, né, que vem sentido a Dois Andaiá, pela onde que chega na Avenida Magalhães Pinto, tinha um caminhão parado, né, e o motorista me perguntou: eu preciso de chegar na MG 176. E ele já estava, né, em sentido ali à Rua de Pedra. Aí ele falou assim: eles me falaram que aqui, né, liga a MG. Só que ele ficou em dúvidas, né? Por ser uma rua de calçamento e o calçamento está danificado, ele ficou em dúvidas. Não pode seguir que você vai chegar na MG 176. Então, que seja instalado a placa de sinalização e também que seja, né, feito o reparo desse calçamento. A terceira indicação, presidente, é que seja mandado para a secretaria competente, a secretaria de obras, que seja realizada a manutenção da placa de sinalização de pare, localizada lá na rua José Chagas, no bairro Juiz de Fora. A presente indicação se faz necessária em razão de a placa de sinalização de pare encontra-se danificada e escorada no muro de uma residência, comprometendo sua visibilidade, né, e orientação aos condutores. Se qualquer pessoa que passar lá na rua José Chagas vai ver que essa placa está escorada no muro de uma residência. Então, essa placa deve ter quebrado e algum morador ali da região colocou essa placa lá escorada. Então, está fácil de arrumar. Eu acho que se essa placa continuar lá, ela pode chegar a sumir. Então, essa é a terceira indicação, presidente. As indicações na rua Josué Chagas. As indicações, por enquanto, são somente, presidente.
1: Então, vamos à votação das indicações do vereador, que seria a reforma dos bueiros do residencial Indaiá, placa de sinalização no final da Avenida Magalhães Pinto, indicando a MG-176 e reparo do calçamento, e a manutenção da placa da rua Josué Chagas. É isso?
0: Correto, presidente.
1: Então, eu coloco as três indicações em votação simbólica. Os vereadores que forem favoráveis permaneçam como estão. Então, as indicações foram aprovadas por unanimidade e serão encaminhadas ao setor competente. Volto a palavra ao vereador Gustavo.
0: Obrigado, presidente. Continuando, presidente, eu quero aqui finalizar minha parte das considerações finais. Dar um breve relato de condições, né, adversas da Casa Legislativa em questão, né, desse projeto, dizer que o que eu vou falar independe de votação, de escolha que o vereador faz em suas votações de projeto. Eu acredito que aqui cada um tem sua consciência e tem seu livre-arbítrio para poder votar qualquer projeto de forma que ele ache, né, que deva o fazer. Dizer que existem esses pareceres estão técnicos e jurídicos para que o vereador possa se orientar da constitucionalidade e da legalidade desses projetos. Eu falo em um âmbito, né, geral de todos os projetos. Então, o vereador pode se basear nos pareceres e também pode dar o seu voto contrário. O voto é de cada vereador, isso aí ninguém pode discutir, né? Agora, dizer também que todos os projetos são discutidos aqui em reuniões administrativas presididas pela vereadora Carla. Essas reuniões administrativas são muito proveitosas em questão de a gente estar discutindo como que, né, vai se fazer a votação dos projetos, né, a tramitação. Agora, o voto é individual de cada vereador. E digo, né, que a ação de cada vereador, que é individual, cada um, né, faz da forma que quiser. Em referente a esse projeto, né, quem quiser abrir mão, pode abrir mão. Quem quiser doar, pode doar. E quem quiser ficar com o vale, fique, né? Isso eu acho que não cabe vereador ficar discutindo essa questão, porque é individual. E nem repassar as informações, né, para a população, que de diversas formas são passadas divergências do que é tratado dentro das reuniões administrativas e dessa casa legislativa. Eu acho que o que tem que permanecer é o respeito entre cada um aqui, né? Errar, todo mundo erra, né? Nós vereadores erramos, eu já errei, né? Todos aqui eu tenho certeza que alguma vez já errou, e o que vale é você, né, ter consciência do seu erro e se redimir. Você tem que se redimir do seu erro, né? E cada um aqui assumir as consequências, né, do que fez, né? Ou ao menos tentar, né, se explicar, né, do porquê que levou a fazer a tal ação. E é isso, presidente, que eu tinha para essa noite. Muito obrigado, fiquem todos com Deus.
1: Eu quero fazer a indicação, aproveitar a Carla aí, a indicação para a poda das árvores que ficam na calçada da ONG Orsino Guimarães Esperança Animal. A outra indicação que eu tenho para fazer, eu recebi algumas fotos ali da estrada de terra que dá no Botafora da cidade, e os entulhos ali, parece que o pessoal está deixando de empurrar para onde deve ser. Então, foi me solicitado para que o executivo fizesse a retirada ou a realocação dos entulhos para o lugar correto, não atrapalhando a estrada. Então, as duas indicações que eu tenho são essas. Então, coloco as indicações em votação simbólica. Os vereadores que forem favoráveis permaneçam como estão. Então, as indicações foram aprovadas por unanimidade e serão encaminhadas ao setor competente. Eu entendo ser importante esclarecer à população o papel institucional da presidente ou do presidente da Câmara Municipal, especialmente no que se refere às suas funções como presidente. Nos termos do artigo 26 do Regimento Interno, a presidência é o órgão representativo da Câmara Municipal que se manifesta coletivamente, Entre suas atribuições estão a representação institucional da Câmara, a condução das reuniões, a organização da pauta, a distribuição da matéria às comissões, a administração da Câmara, seja por pequenas coisas, como troca de uma caixa d'água, troca de equipamento, reparos necessários, ou as grandes, como a implementação do Centro de Apoio ao Cidadão, o CAC, como advogado gratuito, fazer carteira de identidade, a administração dos servidores e dos recursos legislativos, bem como a observância e aplicação do regimento interno. É importante destacar que a presidência não possui competência para decidir sozinho, de forma unilateral, pela aprovação ou rejeição de projetos de lei. Em nosso sistema democrático, essa atribuição pertence ao plenário, que é composto por todos os representantes eleitos pelo povo, ou seja, todos os vereadores que decidem por voto, vencendo ou perdendo pela maioria. A atuação da presidência limita-se a conduzir o processo legislativo dentro das regras estabelecidas, assegurando as proposições, que são os projetos de lei, que elas recebam a tramitação adequada, sejam encaminhadas às comissões competentes, tenham seus pareceres emitidos e sejam submetidas à apreciação dos vereadores quando presentes os requisitos regimentais. O próprio regimento interno, ele reconhece a soberania do plenário para decidir sobre as matérias de sua competência. Inclusive, em determinadas situações regimentais, cabe ao próprio plenário decidir a continuidade da tramitação ou da apreciação de projetos, não sendo essa uma decisão da presidência. Da mesma forma, o artigo 27 do Regimento Interno demonstra que o presidente sequer participa ordinariamente das votações, manifestando seu voto apenas nas hipóteses expressamente previstas, como no caso de empate, matéria que exige em maiorias absolutas ou quórum qualificado, e nas eleições da mesa diretora. Portanto, é fundamental compreender que a presidência da Câmara não governa o poder legislativo de forma isolada. Seu dever é garantir o cumprimento das normas regimentais, preservar a legalidade dos procedimentos e assegurar que as decisões sejam tomadas democraticamente pelos vereadores reunidos no plenário. A Câmara Municipal é uma instituição colegiada, ou seja, em grupo. As grandes decisões legislativas não pertencem ao presidente, mas ao conjunto dos vereadores que representam a vontade popular. Como presidente desta casa, continuarei exercendo minhas atribuições com imparcialidade, responsabilidade e respeito à autonomia do plenário, zelando para que todas as matérias recebam tratamento isonômico e tramitem em conformidade com a Constituição, a Lei Orgânica Municipal e o Regimento Interno. Então, o nosso plenário é soberano nas suas decisões. Nada mais havendo em pauta, sob a bênção e proteção de Deus e em nome do Poder Legislativo Dorense, declaro encerrada a presente reunião, convidando a todos para a próxima reunião ordinária, que será realizada no dia 23 de junho de 2026, às 19 horas. Uma boa noite.
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14: Bora, bora, meu povo, que tá começando o Top 20 Sertanejo. Oh, delícia! O melhor programa da semana, porque apresenta as 20 melhores do nosso sertanejo, as mais tocadas, as mais pedidas, aqui na melhor estação. Eu, Dani Quadros, tenho a maior satisfação de comandar essa programação especialíssima na sua companhia. A gente vai começar com ele, que tá estouradíssimo, Panda. Na 20ª posição, vem aí, Eu Te Seguro!

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1: 19ª posição.
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0: Mariana Fagunda!
1: Genial!
2: 18ª posição.
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1: Felipe Araújo na 17ª posição da semana. Estranho de novo. Tivemos Henrique Juliano em 18º lugar, Seja Ex. Peão Todo Tatuado, Geninho e Mariana Fagundes em 19º. Gente, o que é a explosão dessa música? Ela vai subir aqui muitos degraus. Vai estar lá no nosso pódio, hein? Tenho certeza, hein? Entre as 4 melhores posições, logo, logo aqui no Top 20 Sertanejo. E o que tem de vídeo nas redes sociais com essa música, né? Os peão tatuados tirando onda, mulherada comentando: gente, tô aqui me sentindo um homem curtindo foto de mulher de biquíni. A gente se diverte, né? Com esse sucesso todo. Bom demais, sucesso merecido pra Geninho e Mariana Fagundes. E na 20ª posição, a gente teve Panda com Eu Te Seguro. A gente vai pro break rapidíssimo, a gente volta com mais sucessos do Top 20.
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10: 2h22.

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1: Já de volta a melhor programação da semana. Esse é o Top 20 Sertanejo. Agora com Zé Neto e Cristiano em 16º lugar. Câmera da Frente.
0: 16ª posição.
2: Essa é pesada, hein?

0: 14ª posição.
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0: 13ª posição.
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1: Matheus e Cauã e Lauana Prado em 13º lugar no nosso ranking da semana aqui no Top 20 Sertanejo com Admita. Lua Santana ficou em 14º com essa música. Ai, gente, eu amo essa música. Olho Marrom. Ed Brito e Samuel ficaram em 15º com Romance Rosa. E Zé Neto e Cristiano em 16º com Câmera da Frente. E o Zezé de Camargo, hein, gente, que já vai aparecer aqui na nossa playlist. Em entrevista, ele afirmou que grande parte do público que tem consumido seu trabalho mais recente, especialmente a música Irmão da Lua, Amigo das Estrelas, é formada por jovens. E aí, durante a entrevista, durante o bate-papo, ele ressaltou que o seu principal objetivo é mostrar a essa nova geração que segue cantando por amor à música, mantendo viva a paixão que marcou a sua trajetória ao longo das décadas. É, isso é muito visível, né, Zezé? Não precisa nem falar, isso é sentível. Acabei de inventar uma palavra, sentível. A gente sente ao ouvir, ao consumir o seu trabalho, ouvir as suas músicas. A gente vai pro break rapidinho, voltamos com muito mais.
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6: 12h39.
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10: E lá vem ele, Murilo Rufi, em 12º lugar no Top 20 Sertanejo, com Saudade Estranha.
8: 12ª posição.

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1: Felipe Rodrigo foi aí a nossa nona posição, ignora, no Top 20 Sertanejo. Tivemos Gustavo Lima em décimo lugar com Retrovisor, Diego e Vitor Hugo, Tubarões, em 11º, e Murilo Huff na 12ª posição com Saudade Estranha. Ele, que teve um sucesso estrondoso, minha gente, na canção Só Com Ela, que é parceria com Matheus Fernandes, antes mesmo do lançamento. Quinta-feira, 18. É, isso mesmo. Antes do lançamento, a canção teve 4 mil criações no TikTok. Criações orgânicas, né? Que incrível! Isso aí é uma prévia, é uma previsão de que logo teremos essa música aqui no, na nossa seleção do Top 20, né? Bora pro break e a gente volta já com muito mais.
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4: 12h54.
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7: Top 20 Sertanejo no ar, com as melhores da semana, as 20 mais. E claro que Simone Mendes não pode ficar de fora da nossa seleção, né? Em oitavo lugar, vem aí, Direitos Iguais.
6: Oitava posição.

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1: Quinta posição da semana aqui no Top 20 Sertanejo. Danilo e Davi, Não Mexe Nas Minhas Gavetas. Cleiton e Romário e Zé Neto Cristiano ficaram em sexto, Não Namora. Gustavo Lima e Luiz Fonsi, Vagabundo, foi a nossa sétima colocada. E Simone Mendes ficou em oitavo, com Direitos Iguais. A gente volta já já com o nosso último bloco de hoje, as quatro melhores da semana, não perca!
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0: Olá, voltamos a campo para falar de futebol. O Canadá conquistou a primeira vitória em uma Copa do Mundo. Anfitriões do evento ao lado dos Estados Unidos e México, os canadenses golearam o Catar por 6-0 em Vancouver, pela segunda rodada do Grupo B da competição. E o México venceu a Coreia do Sul por 1-0 ontem, com um gol de Luiz Romo no segundo tempo, e garantiu tanto o primeiro lugar do Grupo A e a vaga para a próxima fase da competição. Daqui a pouco a gente volta com mais destaques do esporte. 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
9: 3 e 10.
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12: Alô, alô, você ligado aqui na melhor estação, você ligado pela internet, aquele beijo instalado, carinhoso, gratidão pela sua companhia. A gente vai curtir agora em quarto lugar do nosso Top 20 Sertanejo, Zezé de Camargo. Vem aí, irmão da lua, amigo das estrelas.
11: Quarta posição.

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1: A melhor da semana, Zé Neto e Cristiano. Primeiro lugar para a Cadeira Cativa. E Eduardo Costa ficou em segundo, Imagina Eu. Diego Vitor Hugo, terceira posição, Beijei a Cura. Zezé de Camargo ficou em quarto, Irmão da Lua, Amigo das Estrelas. Foi um prazer ter a sua companhia curtindo junto comigo as 20 melhores da semana do nosso sertanejo aqui no Top 20 Sertanejo, que volta semana que vem. E o meu recadinho pra você é: nunca se arrependa de nada que você tenha feito com um carinho sincero. Nada se perde quando nasce do coração. Um super beijo no seu coração. Fique bem, fique em paz. Até mais.
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2: 3h25.
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0: Muito bem, Cowgirls e Cowboys, está começando por aqui mais uma super edição do Vibe Sertaneja, o programa 100% sertanejo para você que gosta, para galera do agro. Abrindo a porteira por aqui, o Godoy tá chegando com muita música boa para você. Cheguei chegando, viu? Dá licença que eu cheguei com meu chapelão, minha fivela na cintura e minha botinha pans. Gil Godoy na área para mais uma super edição do Vibe Sertaneja. Esse programa é especial para você que curte um sertanejo raiz, sertanejo universitário, né? Aquele sertanejo clássico. Manda ver na sua mensagem, pedidomusical.com.br. Eu cheguei chegando para agitar o seu finalzaço de semana por aqui, Gil Godoy, a locutora mais maluquete do seu rádio. Aumenta bem esse volume que a gente começa com sonzeira de primeira. Eduardo Costa, Cristal Quebrado, Vibe, começou!
1: Essa música não tem condição, velho. Eu nunca cantei, nunca toquei essa música, tem lógica?

0: assim, demos o pontapé inicial aqui no Vibe Sertaneja, fechando com o Fido Mijeca, casal do trecho. Fica aí que já eu tô de volta com muito mais som, foi só o começo.
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5: 3h39.
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Mária completou 44 anos na última terça e aproveitou a data especial para sinalizar o retorno ao mundo da música. Durante a festa íntima com familiares e amigos, a cantora pegou o microfone para dar uma palhinha do próximo lançamento e refletiu sobre a nova fase profissional. A canção inédita escolhida por Simaria para entreter os convidados foi Problema. A música resgata o estilo sertanejo romântico com o qual a artista conquistou a fama ao lado da irmã Simone Mendes, na antiga dupla Simone e Simaria. Tava lindíssima, inclusive, viu? Em conversa com a Ken, a cantora falou sobre o momento atual da carreira e da vida pessoal. Chego aos 44 anos muito grata por tudo que vivi até aqui. Estou em uma fase de plenitude, com saúde, feliz comigo mesma e cercada de pessoas que amo. Tenho me preparado com muito carinho para os próximos passos da minha carreira e estou animada com tudo que está por vir. Esse novo ciclo representa renovação, força e muitos sonhos ainda para realizar, disse ela, que estava belíssima de branco. O retorno da cantora ao sertanejo vem acontecendo de forma gradual nos últimos meses, com maiores aparições públicas e participações em shows. Vamos continuar acompanhando, né, gente? Simaria, em carreira solo, a gente acompanha que a gente gosta da coleguinha, né? Pois é, essa boa notícia aí para os fãs da cantora que completou 44 anos na última semana. Por aqui seguimos com Vibe Sertanejo, assim, 100% sertanejo para você, meu querido. Gustavo Lima, Alana.

0: especial pra você de Sampa, você que tá comigo aí no Rio Grande do Sul. Excelente inicinho de finalzaço de semana. Encerrando super bem esse bloco com Yasmin Santos. Amor com raiva. Amor é bom, mas com raiva não sei não, viu? Ah, tenho aqui minhas dúvidas.
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8: 3:52.
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olha o cara sendo notícia aí de novo. Solteiro, Gustavo Mioto abre o jogo sobre a vida amorosa. Quem mastiga de tudo está sempre mastigando. Credo, que fala horrível. Meu Deus, super vulgar. Gustavo Mioto, de 29 anos, deixou os fãs curiosos ao abrir o jogo sobre a vida amorosa durante a entrevista ao portal Léo Dias. Solteiro, ex-namorado de Ana Castela, foi questionado se está aproveitando a nova fase e desconversou ao falar sobre quem estaria beijando. Tô aproveitando a vida. Beijando quem? Questiona o jornalista. Não posso falar. Escondi ela ali dentro do banheiro, brincou o sertanejo. Para completar a declaração sobre a vida de solteiro, Gustavo ressaltou: importante é beijar na boca. Quem mastiga de tudo, tá sempre mastigando. Ei, mas os homens de hoje em dia estão com umas falas vulgares que eu vou te dizer, viu? Só ladeira abaixo, viu? Pronto, falei. Quem come de tudo não passa fome, certo ele? Concordou o internauta. Na minha mente, eu mereço um homem assim, desejo um terceiro. Alguns comentários, claro, trazidos das redes sociais. Lembrando que essa semana, Gustavo Mioto, saiu uma notinha aí na internet quando ele se recusou a tirar uma foto ao lado de Ana Castela e disse que tem os motivos para manter distância. Ê, Gustavo Mioto, sendo assunto pesquisado no Google. Por aqui o vibe continua assim, trazendo música boa para você arrepiar seu fim de semana. Wesley Safadão, Batom na Camisa com Heitor Costa.

0: Excelente inicinho de finalzaço de semana, em especial pra você que tá pensando naquela carninha que você vai marinar no fim de semana. Você já marinou ou que você vai marinar, né? Não vê a hora de sair do trampo e curtir o finalzaço de semana em volume máximo, só relaxando. Mas antes, tá conferindo aqui a melhor playlist sertaneja. Fiorella, faz um favorzão, faz? Continua aí que o vibe volta já.
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10: 4 e 8.
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meu Deus. Maria Alice, primeira filha de Zé Felipe e Virgínia Fonseca, está de castigo. Poliana Rocha, a vovó, né, da criança, contou em seu Instagram que a menina foi disciplinada pelo pai e que a criança chama por ela e a pede para retirá-la do castigo. Será por quê, né? Ela, no entanto, evita se sobrepor à educação de seu filho para atender ao desejo da neta. A situação foi relatada essa semana na internet. Gente, pra que postar isso na internet? Ai, gente, minha neta ficou de castigo. Ai, umas coisas, não é mesmo? Mas a gente traz aqui pra você. Agora estou aqui no quarto porque Zé Felipe colocou Maria Alice de castigo. E aí, se eu ficar lá, ela fica me pedindo pra tirar do castigo e eu não posso, não é? Jamais vou fazer isso. E aí eu fico aqui, quietinha. Na hora que ela sair do castigo, eu vou pra lá. Horas antes, Poliana reagiu a uma publicação de um perfil no Instagram que afirmava que Virgínia passaria quase 40 dias longe dos três filhos, enquanto o ex-marido teria cancelado 4 shows para aproveitar um fim de semana com eles. Virgínia está nos Estados Unidos como correspondente do Domingão com o Hulk na Copa do Mundo. Isso não procede, sejamos justos. Essa semana as crianças já irão ficar com a mãe conforme o combinado, escreveu Polly na rede social. Após que as crianças vão pra lá, né? Com certeza que Virgínia Fonseca não vai vir pra cá ficar com as crianças. Ah, é claro que não, não é mesmo? Vamos acompanhar, né, gente? Essa historinha, Virgínia Fonseca, Zé Felipe, crianças, né? Eu sei que você gosta de saber, então a gente te conta aqui o que rola até com os filhos de Zé Felipe e Virgínia Fonseca. Vamos de som, Gustavo Mioto, causador de choro.

0: melhor vibe sertaneja do seu rádio pra você começar bem seu fim de semana é aqui, viu? Encerrando com André e Andrade, Canoeira do Araguaia, com Irmãs Freitas. Só sertanejo de primeira pra você, eu volto já.
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5: 4 e 19. 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
2: Depois do som da gravidinha do momento, né? A maravilhosa Lauana Prado, que passou por aqui em todo lugar, com Nando Reis, a gente segue com aquele momento engordativo, o Boteco da Ju. Hoje vamos fazer um petisco de boteco super fácil, tá? Só 3 ingredientes, baratinhos, viciante, deliciosos, palitos de queijo. O que você vai precisar? Apenas 2 batatas, 100 gramas, 100 gramas só, gente. Se você tiver Durango Kid, 100 gramas, você tem essa graninha aí pra comprar, né? De queijo parmesão, 5 colheres de sopa de amido de milho, que também não é caro, sal e pimenta do reino a gosto. O que você vai fazer? Vai cozinhar essas 2 batatas picadas, depois vai amassar até ponto de purê. Adicione o queijo parmesão ali, amido de milho e o sal e pimenta do reino a gosto. Você vai misturar tudo até ficar bem homogêneo e depois amasse e corte em tiras e leve para fritar. Aí você pensa, ai, Jugodó, eu prefiro colocar na geladeira que vai ficar mais firminho. Tá tudo certo. Você vai cortar aí essa massinha de purê, né, amassada com amido de milho e os temperinhos que você colocar. Pode deixar assim na geladeira por mais ou menos 1 hora para dar aquela firmada, tá? Depois você vai fritar, deixa a gordura bem quente, nada de colocar na gordura fria, senão ele vai desmanchar e não vai dar certo, viu? Deixa a gordura bem quente, pronto. Frite e deguste. Fica pronto rapidinho, tá? Super prático, barato e delicioso. Petisco, palitos de queijo pra você que no Vibe Sertaneja barato, final de mês, né? Queremos economizar, meu bem. Então tá aí uma super dica pra você. Você só vai precisar de 2 batatas, 100 gramas de queijo, 5 colheres de amido de milho, sal e pimenta do reino a gosto e nada mais. Deguste, aproveite e agradeça a Ju Godoy. Curtiu? Bom, o Boteco da Ju vai ficando por aqui, meu bem. Porque a gente tem que tocar música pra você curtir o finalzaço de semana. Rick Renner, que nem chiclete.

0: Fechando assim mais uma porteira do Vibe com Rio Negro e Solimões, movido pela emoção. Oh, meu Deus, preciso ali pegar uma cuia de café.
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9: 4:37.
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0: hora de falar do Meteoro da Paixão, Luan Santana, agenda de shows de 2026. Bom, pra você que não tá sabendo, o ídolo nacional Luan Santana está comemorando 18 anos de carreira com shows em estádios, arenas e parques de exposições esse ano. O cantor sertanejo lançou o audiovisual nostálgico Registro Histórico, com os maiores sucessos de sua carreira desde Meteoro da Paixão e circula o país com a turnê homônima. Bom, você que é fã do cara, já tá sabendo tudo sobre o que vai rolar. Vou te contar também pra você que não tá sabendo, tá? Além da turnê Registro Histórico, tem ainda a turnê Além do Registro. Uma extensão do projeto que Luan toca paralelamente, já com músicas novas, fresquinhas, saídas do forno. A cada cidade, ele apresenta uma canção inédita. Os ingressos são disputados e a agenda tem sido marcada por lotação máxima em grandes espaços. Pra você que é fã do cara, se liga na agenda, viu? Vou trazer algumas datas pra você. Bom, dia... Vamos ver aqui qual que é o próximo. Dia 21 de junho, no próximo domingão, ele vai estar em Caruaru, no Sabadão, Serrinha, Bahia, estádio Marianão. Dia 22 de junho, Conceição do Jacuípe, na Bahia. Pra você que é fã do cara, viu? E tá aí esperando por ele em Alagoas, Maceió, Polo Jaraguá, no dia 26 de junho. No mês de julho, ele passa por Ceará, passa pelo Maranhão, Paraná, dia 31 de julho, em Cascavel, no Parque de Exposições. Pois é, meu bem, o cara vai passar, claro, por São Paulo, vai passar por Minas Gerais, em Juiz de Fora. Tem show do cara também no Espírito Santo, em Cariacica, João Pessoa, Divinópolis, Minas Gerais, Curitiba. Enfim, tá a fim de conferir a agenda completa pra saber se o Meteoro vai passar pela sua cidade? Acesse o site portal popline.com.br barra Luan Santana, agenda de shows pra esse ano. Será que o cara vai passar na sua cidade, hein? Dá um confere aí. E aproveite, separa fivelo, chapelão e a bota. Por aqui, seguindo com a melhor vibe do seu rádio, Ana Castela. Ela que também tá sendo notícia essa semana, viu? Vitrola Véia, com Léo e Rafael.
1: Isso é cururu, Ana Castela.
2: Isso é cururu, gente.

0: Beleza, então, o vibe continua por aqui, viu? Pra você, cowgirl, pra você, cowboy, encerrando esse bloco com Hugo e Guilherme, em um minuto com o Natanzinho Lima, um beijo pra Babi, também pro Ricardo e pra Bárbara, que mandaram mensagem no meu Instagram, @jugodoylocutora. Valeu, meu povo!
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4: 4h52.
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Você acredita em sensitiva? Insensitivo? Acredita? Então se liga aí. Sensitivo prevê reconciliação de Zé Felipe e Virgínia Fonseca e diz que Vini Júnior e influencer é marketing. Ah, eu falei disso no início. Lá no início. Alguém se lembra disso? Alguém se lembra? Não estou dizendo que eu acredito em sensitivo, gente, mas enfim, né? No Domingão com Hulk, Virgínia falou sobre o gol marcado por Vini Júnior na partida entre o Brasil e Marrocos, né? E ainda foi questionada por Luciano Huck sobre a comemoração do jogador e o buquê de rosas que recebeu no Dia dos Namorados. Apesar da torcida do apresentador, o sensitivo pai Flávio Tiodé

diz que a influenciadora e o jogador não voltam a se relacionar amorosamente. Ele também fez a numerologia da famosa. O nome Virgínia Pimenta da Fonseca Serrão Costa costuma ser associado a alguém com forte magnetismo, intuição, carisma e influência sobre outras pessoas. Pessoas ligadas a esse número, simbolicamente, podem ter capacidade de inspirar, comunicar e atrair atenção pública. Também pode indicar sensibilidade emocional por trás de uma imagem forte. Segundo ele, que também falou sobre o fim do casamento, né, da repórter do Domingão e Zé Felipe, nas palavras da dona Maria Mulambo, menina da Calunga, que carrega o sensitivo Fly Tiodé, e do senhor Tiriri, que acompanha o sensitivo Cláudio Dan, dizem sobre o ex-casal Virgínia e Zé Felipe que, devido a trabalhos espirituais, feitiços e magias, houve o término entre o casal, mas que ainda existe amor no círculo da vida entre ambos. Por mais que um ou outro diga que não queira, ainda ficaram juntos pela lei kármica, havendo no futuro um retorno do casal entre 2 a 3 anos. E você, acredita em sensitivo? Acredita nessa possibilidade? Talvez, né, gente? Vamos acompanhar. Aí quando acontecer isso lá na frente, você vai lembrar. Gil Godoy falou disso no programa. Gil Godoy falou disso no programa. Pois é, gente, eu sempre achei que ela e Vini Júnior falta um negocinho. Falta aquela chama, falta aquele fogo que seja de um palito de fósforo, porque não existe absolutamente nada ali, eu não consigo ver, sabe? Geralmente início de namoro é aquele negócio, gente, aquele calorzinho, aquele negocinho, aquele fervor, né? Aquele forfé, né? Mas com esse a gente nunca viu. Parecia ser um relacionamento assim de décadas e décadas, sabe? Sem quentura, sem amor, sem fervor, sem fogo, sem chama, sem paixão, sabe? Então tava faltando algo ali entre os dois. Pronto, falei a minha opinião, a opinião de Gil Godoy, viu? Mas deixa eu encerrar aqui meu comentário e trazer mais só um Zé Neto e Cristiano. Me apaixonaria de novo. Será que ela se apaixonaria de novo pelo Zé Felipe?

0: encerrando mais um bloquinho, fechando mais uma porteira do Vibe. Rio Negro e Solimões, meu amor, não saia daí, viu? As melhores do sertanejo raiz, sertanejo universitário, sertanejo moda de viola, tá rolando por aqui do nosso programa.
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10: 5 e 9.

aqui. Ela tá sendo assunto também essa semana, hein? Ex-affair de Ana Castela briga com um amigo que estaria se envolvendo com ela, sem vergonha. Ih, meu Deus do céu. Ana Castela, de 22 anos, está envolvida em uma nova polêmica após surgirem rumores de que ela está vivendo um romance com César Rincon, de 26. Mais um pra lista, né, Ana Castela? Vou te dizer, seu clubinho de bofe está demais, dona Ana. Os dois têm viajado juntos com frequência e essa semana o influenciador fez um post em conjunto com a cantora e escreveu na legenda: paz. Em meio aos rumores, Jonathan Coelho, amigo de Rincon e que viveu um affair com Ana, decidiu se manifestar. A confusão começou porque há alguns dias Jonathan usou as redes sociais para afirmar que Ana e o então amigo estavam sim juntos. Vamos ao que interessa? Vocês me perguntam todo santo dia e alguém tem que falar. Jonathan e o Rincon e Ana Castela? Você não tem nada para contar pra gente? Iniciou ele reproduzindo as mensagens que teria recebido dos seguidores. Ê, gente, pelo amor de Deus, até então ele estava levando a situação na brincadeira. Eu, acostumado a sempre trazer fofoca aqui pra vocês, principalmente quando é relacionada à vida do meu amigo Rincon. Sim, Rincon e Ana Flávia estão de tirico-tico. Fontes, eu sei e estou confirmando. Hora ou outra vocês iam ficar sabendo, então melhor vocês saberem da minha boca. Ele também disse que não ficou com raiva do amigo por se envolver com sua ex-affair. É sobre aprender a aplaudir a vez do próximo. Credo, gente, que horror, que frase pesada, sabe? Bem vulgar. É sobre aprender a aplaudir a vez do outro. Eu tive a minha vez, agora é a vez do outro, depois é a vez do outro, depois é a vez do outro, porque a fila de Ana Castela tá enorme, cada hora ela chama uma senha. Cai entre nós, parece que é isso, né? Tive meu momento e agora é o dele. Entende? Olha que horror. Tive meu momento, agora é o dele, cada hora é um. Tipo isso, sabe? Vou ficar com raiva do meu amigo porque sei que ele está vivendo algo legal com uma pessoa muito boa, maravilhosa e bacana. Não é assim que funciona. Ai, gente, pelo amor de Deus, eu sei que a Ana Castela tem que aproveitar a vida, ela é solteira, é novinha, mas tá demais, dona Ana. Toma cuidado, né? Sapinho, entre outras coisas, tem que se cuidar, gata. Enfim, vamos continuar acompanhando, né, gente? Porque eu vou te dizer, eu falei isso aqui na Semana dos Namorados, enquanto você tava aí, né, amiga sua louca, sozinha, solteira, sem ninguém, no caritó, porque tem um dedo podre, Ana Castela tá colecionando bofes em sua mala. E tá mesmo, tá? Que tá demais, não espera nem um assento esfriar, credo. Credo! Então eu tô muito careta, gente, tô vivendo no século errado, eu acho que eu devia estar em outro século, lá no século XIX. Pronto, falei, mas acho que tá demais, gente. Acho que tá exagerado, sabe? Vamos de música, né? Porque a minha língua não tá cabendo na boca, vai acabar dando ruim pra Jogodói. Luan Pereira, o gigante do sertanejo, tá chegando por aqui. Mete um bloco nele.

0: assim chegamos ao final, fechando a última porteira, metendo o cadeado. César Menotti e Fabiano, fica comigo, com participação de Edson e Hudson. Não fique, porque eu tô indo embora. Bom finalzaço de semana pra geral, viu? Juízo, se hidrate, se cuide, se aqueça. Até o próximo Vibe, Cowboy e Cowgirl. Aquele beijo instalado, tchau.
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7: 5:27.
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10: Fala aí, compadre, fala aí, comadre. Bom final de semana pra você. Como é que você tá, hein? Tá tudo bem? Tudo certinho? Muito prazer, sou André Colatti. A partir de agora, no seu fim de semana, você já sabe, o melhor da música sertaneja classe A tá começando aqui no Coração Sertanejo. E a gente vai começar a sequência muito bem, só modão aqui comigo mesmo no fim de semana. Eu vou voltar em 2011 com essa música que já tá começando a ficar na saudade aí, né, gente? Canto, bebo e choro. Vamos agitar todo mundo aí no coração com João Bosco e Vinícius.

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0: Do Costa, 1º de abril, música de 2008. Ainda você curtiu aqui no coração no fim de semana o Almir Sater, Peão, música de 1988 da novela Fera Radical. Essa música é bonita, viu? Linda essa letra do Almir Sater. E a Thaíde Alexandre também passou por aqui, Guarulhos. Abrimos muito bem com João Bosco e Vinícius. Bom, gente, eu preciso fazer o primeiro intervalo nesse fim de semana gostoso, maravilhoso. Fim de semana tudo de bom e audiência lá em cima, você curtindo de montão aqui, ó, a sua frequência do sucesso. Fica aí que eu já volto, é rapidinho. A gente tem mais modão pela frente.
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12: 5h44. 91,3. 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
0: Segura essa emoção. Bom final de semana pra você. A gente vai seguindo. Eu sei, você tá agora aí no seu carro, tá curtindo, tá com o radinho ligado aí no seu carro, no ônibus, no caminhão, passando pelas estradas da vida. Esse é o Coração Sertanejo. Eu sou o André Colatti e vou junto com você aqui na melhor programação. Vamos abrindo mais um bloco de música de modão aqui no coração com o Zezé de Camargo e Luciano. Tão linda e tão louca.

0: Faz de Conta, Bruno e Marrone aqui no coração, César Menotti e Fabiano tocando em frente, Zezé e Luciano abriu esse bloco do coração. E aí, tá gostando? Eu sei que você tá curtindo, você que tá aqui com a gente na frequência da emoção, é a rádio que toca de tudo pra você, a rádio que tem muita música pela frente. Bom, eu vou fazer o seguinte, eu preciso fazer mais um intervalinho. Calma, ô compadre, calma, comadre, que eu já volto no seu fim de semana com o melhor da música sertaneja classe A. Aguenta aí, turma!
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11: 5h59.
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0: Olha, eu vou te contar uma coisa, hein? Fim de semana com essa animação total no fim de semana. E eu, André Colatti, aqui junto com você. Vamos juntos? Eu, você, você e eu. Alô, alô, sítio, alô, chácara, alô, fazenda. Bom fim de semana pra todos. Coração Sertanejo prossegue. Agora eu vou trazer essa música aqui, ó. Nada, nada, nada. É de 2014 essa música? Racine e Rafael com participação de Paulo e Paulino. É pra agitar todo mundo aí, abrindo esse bloco.

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0: Noite Colorida 1984, trio Parada Dura aqui no coração. Chitãozinho, Chororó, Frete, foi tema inclusive do... foi da minissérie aí Carga Pesada, né, produção? Essa música Frete, tema de Carga Pesada de Chitãozinho, Chororó. Ainda rolei pra você aqui, ó, Jorge Matheus, Espinho na Cama, Avião das Noves, é um poporri que você curtiu com Jorge Matheus. A primeira foi Racine e Rafael com Di Paulo e Paulino na participação especial. Bom, gente, mais um intervalo aqui no coração. Fica aí que eu já volto. Claro, todo mundo ligado aqui com a gente no fim de semana.
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5: 6 e 14.
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0: E aí, turma? Sou o André Colatti. Prazer não, prazerzaço estar com você no fim de semana aqui no Coração Sertanejo, trazendo o melhor da música sertaneja classe A. Só modão na sua programação sucesso. Bom, gente, eu vou trazer agora modão pra você aqui no fim de semana. Tião Carreiro e Pardinho, Cavalo Enxuto!

0: Amor aqui no coração, Regis e Raí, Teodoro e Sampaio. Ainda rolei pra você de 2004. Pelejando, Rick Renner, Gini Geno. Passou por aqui, música romântica. Em 1991, eles, Rouxinol e Sabiá com Crises. E a primeira foi Tião Carreiro e Pardinho, que abriu esse bloco aqui do coração. Vou fazer mais um intervalo. Eu sei que você tá agora trabalhando. Ou tá de folga, tá de plantão, tá na sua casa agora, tá no carro, no caminhão, no ônibus. Enfim, eu sei que você tá aí, sempre com a gente, né? Ô, compadre, ô, comadre, dá um tempinho que no seu fim de semana tem mais modão pela frente.
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0: Estamos em campo e o assunto é futebol. O técnico Carlo Ancelotti admitiu que deve fazer mudanças na seleção brasileira para o compromisso de hoje, às 9:30 da noite, horário de Brasília, contra o Haiti, na Filadélfia, pela segunda rodada do Grupo C da Copa do Mundo. O treinador, porém, evitou confirmar quem pode sair ou entrar na equipe em relação ao time que empatou em 1-1 com o Marrocos no último sábado em Nova Jersey. Daqui a pouco tem mais destaques do esporte. 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
5: 6:28. 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
7: É a rádio que tá aqui sempre lado a lado com você. Eu também tô aqui no fim de semana na sua frequência da emoção. Vamos juntos. Coração Sertanejo tá no ar em todo lugar. E é o seguinte, eu vou trazer mais música boa pra você agora, hein? O Zé Henrique Gabriel, o que combina comigo é você.

0: Dormir na Rua, Robin Roger. O coração ainda destacou o som aqui do Pedro Bento e Zé da Estrada. Ou Serenata do Amor, música lá de 1984. Que saudade, hein? A gente fecha os olhos e volta no tempo com Pedro Bento e Zé da Estrada. Ainda você curtiu aqui, Vitor e Léo, fotos na versão ao vivo. Bom, gente, vamos fazer mais um intervalo. A minha produção me dando sinal aqui. Ei, tem que fazer intervalo, André Colatti. Vamos fazer um intervalinho então pra galera aí. A gente volta já já, dentro de instantes. É só ficar aqui que tem modão aí, ó, de montão ainda.
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7: 6h43.
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0: É, pessoal, todo mundo ligado, todo mundo curtindo aqui. O Coração Sertanejo tá no ar em todo lugar. E eu, André Colatti, seguindo com você na melhor programação. Vamos juntos com música sertaneja da boa, só modão. Agora eu vou trazer aqui o João Bosco e Vinícius, né? Ah, é um popurri que você escolheu pra gente aí, ô, da produção. Meu ex-amor, deixa eu chorar. Solta o som, então.

0: E a viola está chorando, 1990, João Mineiro e Marciano aqui no Coração Sertanejo. Alain e Aladim, Não Vá, música de 1989. Super fim de semana para você que tá comigo aqui curtindo o Coração Sertanejo, não só na cidade, na região, no sítio, na chácara, na fazenda, no centrão aqui da cidade, em todos os bairros, enfim, você que tá sempre com a gente, nos dando o prazer dessa audiência maravilhosa.
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3: 6h58.
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0: Oba! Estamos de volta sim! Aqui Coração Sertanejo, no fim de semana, pra todo mundo aí que tá curtindo. Todo mundo que tá ligado junto com a gente aqui na Frequência do Sucesso. A rádio que tem emoção, tem música boa, tem descontração, a rádio que tem alto astral. E eu, André Colatti, tô aqui juntinho com você no finalzão de semana, agitando todas no Coração Sertanejo. Vamos voltar em 1996 com o João Paulo e Daniel, pedindo bis.

0: Poporri lindão, hein, compadre, comadre. Saudade da minha terra, Boate Azul. Nas vozes de João, Paulo e Eduardo. Ainda curtimos esse modão aqui, ó, Encantos da Natureza, na voz de João Mulato e Douradinho. E a primeira foi João Paulo e Daniel nesse fim de semana gostoso e maravilhoso com o melhor da música sertaneja classe A. Eu, André Colatti, vou fazer mais um intervalo junto com você aqui na Rádio Sucesso. Ei, espera aí que eu já volto. Rapidinho, tem mais uma sequência chegando daqui a pouco, dentro de instantes, gente. Obrigado por essa audiência aí, tá? Todo mundo tá curtindo.
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0: 7:12.
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7: Tô de volta, sim! E eu vou trazer mais música boa pra você, viu? Fim de semana super bacana, você tá com a família, com os amigos, tá reunido aí na sua casa, ou você que tá trabalhando agora, tem gente que tá de plantão, trabalhando, fim de semana, mas tá lá, firme e forte, com o radinho, né? O bom e velho radinho de pilha, ou nas redes sociais, ou pelo site, bom, enfim, você tá curtindo sempre a nossa programação. Guilherme Santiago, só de você!

0: Gustavo Lima, Minha Estrela Perdida. A regravação ficou boa e ficou bacana com o Gustavo Lima. Essa música que marcou época, Minha Estrela Perdida, na voz aí do Gustavo Lima. Ele fez esse trabalho aí, foi lá em 2015, né? Esse projeto do Gustavo Lima cantando modão aí, ficou muito bacana realmente. Rolei pra você, Meu Recanto, Meu Paraíso, goiano e paranaense aqui no Coração Sertanejo. E a primeira foi Guilherme e Santiago. Mas já acabou, minha produção aqui dando sinal que já acabou, mas passa muito rápido esse Coração Sertanejo. 2 horas passando rápido mesmo, viu, produção? Gente, agradeço de coração pra coração essa audiência de todos vocês. Continue com a gente aqui, ó, na rádio que toca sucesso, emoção e muita amizade no ar. Daqui a pouquinho, mais um campeão de audiência chegando aqui pra ficar junto com você. Eu, André Colatti, vou indo nessa. A gente se fala, claro, em várias edições do Coração. Fui!
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7: 7:26.
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12: Olá, Brasil! Está começando mais uma edição Clássicos do Rei. Programa feito especialmente para você, que carrega no coração as músicas que marcaram gerações e continuam emocionando. Aqui nós vamos celebrar mais uma vez o talento e a poesia do Rei Roberto Carlos, o cantor que transformou sentimentos em canções eternas. Prepare-se para reviver memórias, cantar junto e se emocionar com histórias que só o Rei sabe contar. Relaxe, deixe a música conduzir você em mais um final de semana, em mais um programa, porque o Rei está no ar. E hoje nós começamos o programa com grande sucesso, A Distância. Essa música foi lançada por Roberto Carlos em 1978. É uma das canções mais marcantes de sua carreira e fala sobre o impacto da separação entre duas pessoas que se amam. Com versos carregados de emoção, o Rei traduz em melodia a dor da saudade e a força do sentimento que resiste mesmo quando os corpos estão longe. A suavidade da interpretação e a intensidade da letra fazem dessa música um verdadeiro retrato da alma apaixonada, capaz de tocar profundamente quem já viveu a experiência de estar distante de alguém especial. É um clássico que continua a embalar corações, reafirma o talento do Rei Roberto Carlos em transformar sentimentos universais em arte.
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0: Você está ouvindo os Clássicos do Rei, já fechando por aqui o primeiro bloco. Você teve Meu Pequeno Cachoeiro, versão de 2005, teve A Partir Desse Instante, e o primeiro sucesso foi A Distância. Baby, pequeno intervalinho, tá chegando por aqui. Fique com a gente, daqui a pouquinho a gente volta trazendo já o segundo bloco aqui nos Clássicos do Rei.
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7: 7h41.
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0: Olá, já estamos de volta com o nosso programa Clássicos do Rei. Depois do intervalo comercial, seguimos juntos nessa viagem musical que presta esta grande homenagem ao talento e à emoção do Rei Roberto Carlos. Prepare-se, porque este bloco começa com uma canção assim muito especial, carregado de ternura e significado. A música é A Primeira Vez, que foi lançada em 1966, que traz a delicadeza e um amor que foi descoberto, aquele momento único em que tudo é novidade e emoção. Com sua interpretação marcante, Roberto Carlos conseguiu transformar em poesia a sensação mágica de viver o início de uma grande paixão. É uma canção que nos faz lembrar que cada começo guarda uma beleza própria e inesquecível.
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0: Já fechando muito bem por aqui o segundo bloco nos Clássicos do Rei, você conferiu todas as manhãs, teve parabéns e a primeira vez. Intervalo chegando, fique por aí, na sequência a gente volta trazendo já o terceiro bloco aqui nos Clássicos.
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1: 7h56.
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0: É sempre um prazer muito grande estar com você aqui na sua rádio. Já estamos de volta com o programa Clássicos do Rei e abrindo agora o terceiro bloco com muita emoção. Poesia e aquela voz que marcou gerações. Está chegando por aqui a canção que abre esse momento. Sucesso, Esqueça. Essa música foi lançada em 1966. Uma música que fala sobre a despedida e a difícil tarefa de deixar para trás um amor que já não pode continuar. Com sua interpretação carregada de sentimentos, Roberto Carlos transformou em verso a dor da separação, mas também a força de seguir em frente. Esqueça, se você quiser. Um refrão que ecoa até hoje, lembrando que o amor, mesmo quando termina, ele deixa marcas profundas. Vamos conferir.
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0: super sucesso do Rei Roberto Carlos, A Volta, Procura-se, e antes foi Forget Him com Esqueça, fechando já por aqui o terceiro bloco nos clássicos do Rei. Intervalinho tá chegando, a gente vai e volta já, trazendo aí o último bloco aqui do nosso programa.
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5: 8:11.
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0: E já estamos de volta por aqui com os Clássicos do Rei na sua rádio, abrindo agora com o último bloco. E para abrir esse bloco final, nós vamos ouvir a música Aventuras. Essa música foi lançada em 1965. Esse clássico da fase Jovem Guarda traz toda a energia e o frescor da juventude, com uma letra que fala sobre sonhos, riscos e as descobertas de quem vive intensamente. Aventuras é uma canção que traduz o espírito de liberdade e ousadia, mostrando o lado mais vibrante do rei em seus primeiros anos de carreira. Uma verdadeira viagem ao tempo em que Roberto Carlos conquistava corações com sua voz marcante e a sua presença única.
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0: fechando muito bem por aqui mais uma edição dos Clássicos do Rei. Você conferiu Meus Amores da Televisão. Antigamente era assim e o primeiro sucesso foi Aventuras. E assim encerramos mais um encontro especial dos Clássicos do Rei. Foi maravilhoso, com certeza, dividir com vocês essas canções que embalam nossas vidas e nos lembram que emoção é o que nos move sempre, sempre. Obrigado aí pela companhia, pelo carinho e por manter viva essa paixão pela obra do Rei Roberto Carlos. Na próxima edição estaremos juntos novamente para mais músicas, mais lembranças e mais coração. Até lá, fiquem em paz, curtam demais a semana que vem chegando. Baby, fera, cuide-se muito bem e marque na sua agenda, hein? Próximo final de semana, César Fama de volta aqui na sua rádio com mais uma edição dos Clássicos do Rei.
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0: Já estamos de volta e o assunto é futebol. Falta pouco. Hoje o Brasil entra em campo diante do Haiti às 9:30 da noite na Filadélfia, em partida válida pelo Grupo C da Copa do Mundo FIFA 2026. A outra partida da chave será um pouco antes, às 19 horas em Boston, entre Escócia e Marrocos. Pelo Grupo D, jogarão Estados Unidos e Austrália em Seattle, às 16 horas, e Turquia e Paraguai, às 0 horas de sábado, em São Francisco. Estas são as últimas do esporte. A gente volta amanhã com mais informações do mundo da bola e, quem sabe, com a vitória do Brasil.
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4: 8:29.
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9: Here we go. Olá! Tudo bem com você? Tô na área, tô chegando, eu sou o Luiz Fernando e esse é o Gás Total que tá começando! E a primeira, Maiorca, R.E.O.

0: Paulo Soveral e Dazzo, Bete Balanço. Versão do hit do Barão Vermelho, encerrando o primeiro set aqui no Gás. Rolou também Tiesto com Dudadá, Cyril com Still Into You, Martin Jensen com What a Night, David Guetta Aurora e a primeira, Mallorca, R.E.O. E já já tem mais Gás Total pra você aqui, tá? Não sai daí não.
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